Ouvimos Caetano Veloso, dele Boas-Vindas, antes teve Moreno Veloso, Não Acorde o Neném, música de Domênico Lancelotti e Moreno Veloso. Na sequência, Gilberto Gil.

Ouvimos Samuca e a Selva com a participação da Liniker, O Trem Azul, de Ronaldo Bastos e Lô Borges. Antes teve Gilberto Gil, dele A Gente Precisa Ver o Luar. Na sequência tem Milton Nascimento com Caçador de Mim.

Ouvimos Cazuza, dele e Frejá, Blues da Piedade, e antes Milton Nascimento com Caçador de Mim, de Sá e Sérgio Magrão. Na sequência, Marisa Monte cantando Arnaldo Antunes.

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0: Gal Costa e Tim Bernardes com Baby, música do Caetano Veloso. Antes teve Marisa Monte com Alta Noite, do Arnaldo Antunes. Na sequência, Luana Carvalho canta Tom Zé.
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Ouvimos Gustavo Galo dele, Seresta. Antes teve Luana Carvalho e Tom Zé com Só, Solidão. Seguimos com Tulipa Ruiz e Marcelo Genesi, Dia a Dia, lado a lado.

Los Hermanos com Samba a Dois de Marcelo Camelo. Antes ouvimos Tulipa Ruiz e Marcelo Genesi, deles Dia a Dia, Lado a Lado.

0: Ouvimos O Que é o Amor, na voz da Maria Rita, música de Arlindo Cruz, Maurição e Fred Camacho. E é isso aí, eu fico por aqui, sou a Laura Mayumi na apresentação e na seleção musical. Muito obrigada pela sua companhia. Siga com a gente aqui na sintonia da Rádio Cultura Brasil. Até a próxima.
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16: 22 horas.
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18: Compositor Péricles Cavalcante, a relação de Gilberto Gil com o reggae. Depoimento concedido à Rádio Cultura em 2012.
19: Que o Gil depois foi um dos pioneiros do reggae no Brasil depois, né? Final dos anos 70. Mas o Gil mesmo não tinha muito interesse pelo reggae na época. Não achava nada. É engraçado isso, né? É claro que não vamos confundir. Com o Bob Marley, depois, o reggae atingiu maturidade e uma sofisticação que não tinha antes. Teve discos maravilhosos, num nível muito mais, não só do ponto de vista pop, mas do ponto de vista artesanal, muito melhores. E mesmo do ponto de vista de criativo, muito melhores. Então é claro que quando ele traduziu aquilo para o mundo, no meio dos anos 70, aquilo ganhou mesmo outra dimensão.
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0: Gilberto Gil, na versão que o próprio Gil fez para uma composição de Bob Marley, Eleve-se Alto ao Céu. Este especial foi sugerido pelo ouvinte Adriano Santos, que enviou uma mensagem pela central de relacionamento no site da Rádio Cultura Brasil. Aproveito para agradecer aqui a participação do Adriano aqui no programa O Reggae na Música Brasileira. Importante dizer que esse ritmo só chegou ao Brasil no início da década de 70. Bob Marley, precursor do reggae, né, ainda não era conhecido mundialmente. Foi Caetano Veloso quem citou e inseriu, de certa forma, o gênero de origem jamaicana na MPB, na canção Night Out of Ten. Em depoimento concedido à Rádio Cultura em 2012, o compositor Péricles Cavalcante conta essa história.
1: Nós éramos os únicos brasileiros lá, e tinha muitos brasileiros, em 71 tinha uns 50, 60, sei lá, tinha muita gente, músicos ou não, que nos interessamos, adoramos aquilo, aquele clima de reggae. A gente morava em Porto Belo numa época, e no final de Porto Belo tinha uma loja de disco, tinha um gueto jamaicano lá, e tinha uma loja de disco praticamente de música do gueto, de música jamaicana. E eu fiquei louco, e eu e Caetano fomos os únicos dos brasileiros, eu digo únicos, porque ninguém se interessou, acho que todo mundo está mais interessado na coisa da música pop. E a gente conversava sobre isso, sobre aquela coisa específica que tinha na música reggae. Na coisa, eu me lembro muito na época que um dos hits era uma gravação do Desmond Decker, de uma música do Jimmy Cliff chamada You Can Get It If You Really Want. You can get it if you really want. You can get it. Porra, eu adorava isso, Caetano também. A gente conversava sobre isso. E dessas conversas, desse nosso interesse, surgiu aquela canção que o Caetano fez, que não era um reggae, né, originalmente. Ela era uma canção que falava em Porto Belo e falava, dizia, Walk Down Porto Belo Road to the Sound of Reggae, porque a loja era no final da Porto Belo Road. Então, Walk Down, é assim, eu desço Porto Belo Road na direção do som do reggae, né?

Jardes Macalé, na parceria dele com o Ali Salomão, Negra Melodia, antes Caetano Veloso em Night Out of Ten, composição do próprio Caetano, gravada no disco Transa de 1972, com direção musical do Jardes Macalé. Bom, a partir daí o reggae já estava chegando ao mundo todo e aqui no Brasil não foi diferente. Além de Bob Marley, Jimmy Cliff também se destacava. Gilberto Gil passou a se interessar pelo gênero e gravou em seu disco Refavela, de 1977, algumas canções com levada de reggae. Gil estará aqui no nosso especial falando mais sobre a relação dele com o gênero e contando histórias em entrevista concedida ao Jai Mahal aqui para a Rádio Cultura em 2010. Já já. E é justamente com Mahal que a gente segue o especial O Reggae na Música Brasileira.

0: Bacana. Obrigado a você pelo convite.
1: O reggae feito hoje no Brasil, ouvimos a banda Nat Roots com a participação nos vocais de Luiz Melodia, relendo em forma de reggae o sucesso de Melodia Pérola Negra. Antes, o grupo Cidade Negra, em um dos primeiros sucessos da banda, a música Pensamento, composição de Ras Bernardo, Bino da Gama e Lazão. Abrindo o bloco, Jai Mahal e os Pacíficos da Ilha, na música do Mahal, Imperatriz Assassina.
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1: Este especial foi sugerido pelo ouvinte Adriano Santos, que enviou uma mensagem pra gente através da central de relacionamento no nosso site da Rádio Cultura Brasil. Muitos artistas da música brasileira foram influenciados pelo reggae nos anos 70 e 80, caso de Baby do Brasil, Pepeu Gomes, Raul Seixas e Marco Ribas. Mas Gilberto Gil é, sem dúvida, um dos mais influenciados pelo ritmo. A seguir, Gilberto Gil fala como surgiu o interesse dele pelo reggae. Entrevista concedida a Jai Mahal no programa Reggae de Bamba, aqui na Cultura Brasil, em 2010.
3: Foi quando eu estava de volta aqui ao Brasil, já em 73, numa praia de São Luís, no Maranhão, eu vi o Jimmy Cliff. Um disco do Jimmy Cliff, entre outras coisas, o No Woman No Cry, na versão dele, ele cantando aquela versão. E eu fiquei muito interessado, enfim, muito tocado. Foi logo em seguida eu fiz a versão da música.

0: Gilberto Gil na versão que ele fez para a música de Bob Marley, Não Chore Mais. Ainda na entrevista concedida a Jai Mahal, Gilberto Gil fala da experiência dele de gravar Vamos Fugir na Jamaica, no estúdio em que Bob Marley gravava.
1: O Leninha teve a ideia, vamos lá na Jamaica gravar. Eu tinha feito essa música com ele, né? Quando eu gravei lá em Kingston, ela não tinha nem a letra propriamente pronta ainda do Vamos Fugir. Era uma música do Liminha que eu tinha adaptado ao meu modo de cantar e tocar com embriões da letra, parte da letra em inglês.
2: Você gravou na casa do Marley, na Hope Road, naquele estúdio?
1: Ali, no primeiro.
2: Ah, onde é o museu hoje em dia?
1: No Tuff Gong.
2: Original. Ah, que bacana.
1: 70, essa gravação de 80 e 83, né? É lá no Tuff Gong, logo depois da morte dele. Ele tinha um ano e pouco que ele tinha morrido, uma coisa assim. Lá com a Rita, os meninos pequenos, Melody Makers ainda meninos, ainda, enfim, se preparando para o lançamento do.
2: E como é que foi?
1: Foi muito gostoso, era aquele clima. Bem Tuff Gong, ainda a prensa de discos era no fundo
2: do quintal.
1: Era, quem tomava conta era o Aston, tá, né?

0: Aqui no especial O Reggae na Música Brasileira, pela Rádio Cultura Brasil, ouvimos Gilberto Gil e a banda The Wailers em Vamos Fugir, parceria do Gil com Liminha. The Wailers foi a banda que acompanhou Bob Marley até a morte do artista em 1981. Na sequência, Gilberto Gil cita reggae, religião e música em entrevista a Jai Mahal, aqui na Rádio Cultura Brasil, em 2010.
1: Em algumas delas, especialmente nas composições que eu fiz, por alguma razão acabo fazendo daquela música um elemento de expressão de uma vontade política ou de uma visão religiosa. Mas muito diferente, ou digamos, muito, muito distante do campo de compreensão religiosa ou política do próprio reggae jamaicano ou do próprio rastafarianismo.
2: Não é
1: propriamente especificamente rastafari ou especificamente daquele discurso de luta política da turma jamaicana. Não quero dizer com isso que eu não seja um irmão daquela luta política. Eu apoio, enfim, toda aquela... Até porque aquela luta política dos jamaicanos, ela se associa a vários aspectos da luta política dos negros no Brasil e etc.
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0: duas composições de Djavan que fazem parte do disco Djavan, lançado em 2018 com produção de Bid e Fernando Nunes. Ouvimos Sina com Arnaldo Antunes e Rincon Sapiência e antes Cigano, gravação de Criolo e a banda jamaicana The Abyssinians. E assim encerramos este especial que apresentou o reggae na música brasileira. Lembrando que essa edição trouxe apenas alguns exemplos. O assunto é vasto e foi sugerido pelo nosso ouvinte Adriano Santos na central de relacionamento no site da Rádio Cultura Brasil. Agradeço ao Adriano pela sugestão do tema, pela participação aqui conosco. E convido você, nosso ouvinte, se você tem uma ideia bacana, manda pra gente. É só acessar o site culturabrasil.com.br para você clicar em contato. Valeu, muito obrigado pela sua companhia e até a próxima.
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3: 23 horas.
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Ouvimos com os Paralamas do Sucesso de Herbert Viana, Meu Erro. E antes, com Barão Vermelho, de Frejá e Cazuza, Bete Balanço. 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Vamos ouvir Menino.

Ouvimos com Thales Silva, dele, O Peso. E antes com Vanguard, de Reginaldo Lincoln e Hélio Flanders, Menino. A seguir, Oração do Anjo.

0: Obrigada.
1: Ouvimos com Cássia Eller, de Nando Reis, Luz dos Olhos. E antes, com Seu Mar, dela é Matilda Kovac, Oração do Anjo. 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Em seguida, Quatro Horizontes.

Ouvimos com Elza Soares e a banda Black Hill, de William Magalhães e Bernardo Vilhena, Isabela. E antes, com Lenine e Pedro Luiz e a Parede, deles, Quatro Horizontes. A seguir, Maresia.

Gaveta, de Júnior Barreto e João Carlos Araújo, Santana. E antes, com Adriana Calcanhoto, de Antônio Cícero e Paulo Machado, Maresia. 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Cristiano Cunha.

ouvimos com João Bosco, dele e Francisco Bosco, Jogos de Arrasar. E antes, com Cristiano Cunha, dele, Lívia e eu. A seguir, Candeeiro Velho.

0: Ouvimos com Juliano Holanda, Marcelo Rangel e Isadora Mello, composição de Juliano Holanda, Morrer em Pernambuco. E antes, com Maria Bethânia, de Roque Ferreira e Paulo César Pinheiro, Candeeiro Velho. Eu sou Marina Bertazzoni e nessa semana sou eu quem apresenta o programa de estágio da Rádio Cultura Brasil. Seleção musical: Vitor Silva Costa. 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
9: Porque eu acho muito legal aqui na Rádio Cultura que vocês falam o nome dos compositores, né? Isso é muito, muito importante. É, a gente briga, né? Muitos artistas da classe artística brigamos por isso, para que tenha o nome dos compositores sempre em tudo que é lugar. As pessoas só falam quem canta, né? Mas não fala quem compôs. Então, parabéns e obrigada por vocês fazerem isso.
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14: Meia-noite.
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0: Que época boa, quando nós fizemos essa canção com o Vinícius, lá em São Paulo, aquele seu apartamento na Peixoto Gomide.
1: Claro que eu lembro, Carlinhos. Tantas músicas, tantos amigos. Pena que as coisas passam.

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1: 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Vamos começar essa programação com Cassiano.

Ouvimos com Telo Borges, dele e Márcio Borges, Voa Bicho. E antes com Cassiano, dele, O Vale. 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Tribalistas.

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Ouvimos com Rubel, dele Partilhar, e antes com Tribalistas, em composição coletiva, Fora da Memória. A seguir, Como Nossos Pais. Não quer...

Ouvimos com Milton Nascimento, dele e Ronaldo Bastos, Nada Será Como Antes. E antes com Elis Regina, de Belchior, Como Nossos Pais. Música instrumental e informação na medida certa. De volta para casa de segunda a sexta-feira, às 6 da tarde. Aqui na Rádio Cultura Brasil. Vamos ouvir Açafrão.

0: Ouvimos com Elba Ramalho, de Chico Buarque, O Meu Amor. E antes, com João Donato e Jardes Macalé, composição de João Donato, Marlon Sette, Silvio Fraga Neto, Açafrão. Seguimos com Ana Vitória.
1: Demais, né? Acho, presta atenção, eu acho.

Ouvimos com Novos Baianos, composição de Moraes Moreira e Galvão, Acabou Chorare. E antes, com Ana Vitória, de Evandro Rodrigues, Baianidade Nagô. 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A seguir, Paulinho da Viola.

Ouvimos com Gilberto Gil, de Francis Haime, Vinícius de Moraes, Teresa Sabe Sambar. E antes, com Paulinho da Viola, de Wilson Batista e Jorge de Castro, Nega Luzia. A seguir, Cartola.

Ouvimos com Bia Góes, de Ricardo Valverde e Juliana Valverde, Do Outro Lado do Quintal. E antes, com Cartola, dele e Oswaldo Vasquez, conhecido como Baiaco, Fita Meus Olhos. 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Seleção musical, Vitor Silva Costa. 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
5: Cinco horas e 59 minutos.
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8: Olá, ouvinte, bem-vindo ao Música Regional Brasileira. Começamos com Lourenço e Lourival.

0: Com Tião Carreiro e Pardinho, de Tião Carreiro e Zé Fortuna, ouvimos A Mão do Tempo. Com Caio e Canhoto, de Caio e Leomar, Depois do Temporal.
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0: Bruna Viola interpretou Do Domínio Público, Moda da Pinga. Antes, com Cacique e Pajé, ouvimos de Cacique e Nhô Chico, Moda do Tempo.
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0: Com Guaraci e Guaraciaba, ouvimos de Wilson da Cana Santana, Sem Caminhão. Com Zé Mulato e Cassiano, Caminhão de Pinga.
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0: André e Andrade interpretaram de Gabriel Lopes da Silva, Barganha de Coração. Antes, com Nestor da Viola, ouvimos de Padre Zezinho, Oração pela Família.
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Com Criolo e Barrerito, ouvimos a composição de Faísca, Berrante de Madalena. Antes, com Zé Tapera e Teodoro, de Teodoro e Pião Carreiro, Cadê Você, Meu Sertão? Na sequência, Zé Carreiro e Carreirinho,

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5, 6 e 7 e todas tiveram fia. A Mariazinha é filha da Maria 4, prima da Maria 7. 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

0: José Fortuna e Pitangueira, ouvimos do Zé Fortuna e Jair Gonçalves, Como Tem Maria. Antes, com Zé Carreiro e Carreirinho, do Carreirinho, Madalena.
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0: Com Barreto e Barroso, ouvimos de Tédio Vieira em Muibucuri, João de Barro, com Nestor e Nestorzinho, do Moreninho, João Boiadeiro.
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0: o trio mineiro, ouvimos de Mineirinho, Chapéu de Couro, com o Funcionário e Luiz Moreno, de Adivaldo Dias e José Ulisses, Pé no Barro. Este programa teve seleção musical e apresentação minhas, eu sou Madeleine Alves. Os trabalhos técnicos foram do Toninho Silva. Até a próxima.
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5: 6:59. 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
8: Pontualmente 7:00, muito bom dia para você que segue aqui na sintonia da Rádio Cultura Brasil. Eu sou a Laura Mayumi, chegando com mais uma edição do Música e Notícia, nessa manhã de quarta-feira, dia 1 de julho de 2026. Chegamos no segundo semestre do ano já. Vamos lá, amanhã fresquinha aqui na capital, agora 15 graus, e a gente começa o programa de hoje com o som do Alceu Valença. Hoje Alceu Valença está completando 80 anos de idade, ele nasceu em 1º de julho de 1946, em São Bento do Uma, em Pernambuco. Logo mais eu vou trazer mais detalhes aqui da programação, hoje durante todo o dia, aqui na programação da Cultura Brasil, muitas homenagens ao Alceu Valença, mas eu já abro com música dele, Ai de Ti Copacabana. Vamos lá. Música.

0: Alceu Valença dele, essa foi Ai de Ti Copacabana. Hoje comemoramos 80 anos de Alceu Valença. Logo mais trago mais atrações aqui para essas comemorações. Agora 7 horas e 5 minutos.
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0: A capital amanhece com pouca nebulosidade, leve sensação de frio. A rede de estações meteorológicas do CGE da Prefeitura registra agora uma média de 15 graus. Não há ocorrência de chuva em toda a faixa leste do estado, e o sol predomina nas próximas horas, favorecendo a elevação das temperaturas. As máximas hoje podem chegar aos 27 graus, com os índices de umidade relativa do ar atingindo valores próximos aos 35%, então valor já meio crítico aí, né, para a umidade do ar. Apesar do ligeiro aumento da nebulosidade no final do dia, não há expectativa de chuva para a Grande São Paulo hoje. 7 e 6, a gente ouve agora Gilberto Gil.

0: Alice Caymmi dela, essa foi tudo que for leve. Antes teve Gilberto Gil dele Andar com Fé. Agora 7 horas e 12 minutos. Hoje o Música e Notícia comemora os 80 anos de nascimento de Alceu Valença, ele que nasceu em São Bento do Uma, no interior de Pernambuco, em 1º de julho de 1946. Um nome importantíssimo da música brasileira e um dos representantes fundamentais da música nordestina. Nas palavras de Alceu Valença, "Minha vida parece um filme, como se eu estivesse fazendo um documentário de tudo. As músicas guardam minha memória visual, são HDs de lembranças." As lembranças de músicos pernambucanos incluem Alceu Valença. O Música Notícia ouviu Pupilo, Silvério Pessoa e Siba, que a gente ouve agora.
1: Difícil falar do impacto da obra de Alceu na minha vida, porque já cresci com aquela presença, né? Tocava na rádio, tinha os discos em casa, e eu nem sei quando aquilo começou de fato a fazer parte consciente da minha vida. Seja como for, depois de um tempo você já vai virando artista e Alceu para nós é incontornável. E a música que eu quero pedir é Estação da Luz.

Ouvimos com Alceu Valença, de sua autoria, Estação da Luz, um pedido de Siba, um dos fundadores da Nação Zumbi, um grupo que lançou o Mangue Beat para o mundo. E a Rádio Cultura Brasil, neste 1º de julho, está comemorando os 80 anos de nascimento de Alceu Valença, com uma extensa programação. Às 9 da manhã, hoje, um programa de arquivo. O professor Pasquale Cipro Neto comenta faixa por faixa do CD Ciranda Mourisca, de 2002. Então, bem lembrado, hoje o Música e Notícia termina um pouco mais cedo, às 9, para esse programa, essa reprise. À 1 da tarde, documentário Alceu Valença, Anjo Avesso, com depoimentos inéditos e exclusivos do artista. Às 8 da noite, tem uma edição recuperada do nosso arquivo, toda a música com Alceu Valença, gravado em 2005, no, na ocasião do lançamento do CD Na Embolada do Tempo. Às 11 da noite, os estagiários aqui da Rádio Cultura e Cultura Brasil falam das suas músicas preferidas, compostas e gravadas pelo compositor pernambucano. E, além disso, a participação dos ouvintes no Galeria, às 10 da manhã, com a Fabiana Ferraz, e no Estúdio 77, com Alexandre Ingrevalo, às 2 da tarde. Viva Alceu Valença, vida longa! A gente vai agora com Moreno Veloso, Um Passo à Frente.

Júnior Barreto, dele Nordeste Oriental. Antes teve Moreno Veloso, parceria dele com Kito Ribeiro, Um Passo à Frente. Agora 7h29. O presidente do Senado, Davi Alcolumbre, se reúne hoje com parlamentares e centrais sindicais para discutir a proposta de emenda à Constituição que trata do fim da escala 6x1. A reunião deve acontecer na residência oficial de Alcolumbre, horas antes da sessão de debates sobre o assunto, que está agendada para acontecer no plenário da Casa. Aprovado pela Câmara dos Deputados no final de maio, o texto, que prevê no máximo 8 horas diárias e 40 horas semanais de trabalho, espera por tramitação oficial antes de ser votado no plenário. Agora, 7h30, a gente segue com nossa programação musical por aqui. Esses dias de Copa, né? Eu vou tocar agora um bloco de duas músicas do Jorge Benjor que falam sobre futebol, mas a primeira é na voz da Gal Costa. Eu vou lhe avisar.

0: Jorge Benjor dele, Fio Maravilha, antes também de Jorge Ben, na voz da Gal Costa, Eu Vou Lhe Avisar. Agora 7h36, um bom dia para você que segue aqui na sintonia da Rádio Cultura Brasil. Tá na hora daquele encontro da Rádio Cultura FM de música clássica com a Rádio Cultura Brasil, na participação do maestro João Maurício Galindo com o Pergunte ao Maestro.
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2: Olá, amigos. Um ouvinte pergunta: como é o trabalho de um compositor? Quero dizer, o quão trabalhoso é compor uma sinfonia, por exemplo? A música vai brotando naturalmente na mente do compositor e ele vai passando para o papel, ou o processo é mais complicado? Caro ouvinte, isso varia muito de compositor para compositor. Nem todos criavam com facilidade. Um exemplo que me ocorre é justamente de um dos maiores compositores de todos os tempos, Beethoven. Ele deixou intactos vários cadernos de anotações. Estudando esse material, analisando os trechos rabiscados e reescritos, os musicólogos entenderam como o trabalho criativo de Beethoven era demorado, cheio de correções, de idas e vindas. Esses caderninhos mostram as dúvidas de Beethoven, suas inseguranças e como ele burilava sua música antes de apresentá-la ao público. Não é à toa que para escrever uma sinfonia ele levava bem mais de um ano. Um exemplo interessante da evolução das ideias musicais de Beethoven está contido numa obra sua que se chama Fantasia Coral. Lá ouvimos a seguinte melodia.

0: Mas ao oposto, compositores que tinham muita facilidade para escrever e que muito mais rapidamente que Beethoven passavam suas ideias para o papel sem grandes correções, num processo muito mais fluente e espontâneo. É o caso de Mozart e Schubert. É isso aí, um grande abraço e até o próximo programa.
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0: Marina Lima, dela e Antônio Cícero, essa foi Fugaz. Antes teve Lulu Santos, dele Nelson Motta, Como Uma Onda. Só sucesso nesse bloco. Agora 7h47.
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0: Os motoristas que trafegam por rodovias do estado de São Paulo pagarão mais caro pelos pedágios a partir desta quarta-feira. O reajuste anual autorizado pela Artesp entrou em vigor à meia-noite e prevê aumentos que variam entre 1,9% e 5,1%. Entre as rodovias afetadas estão os sistemas Anhanguera Bandeirantes, Anchieta Imigrantes e Castelo Branco Raposo Tavares. Mesmo após a mudança, a tarifa do sistema Anchieta Imigrantes segue como a mais alta do país para veículos de passeio, agora em R$ 40,60. 7h48, agora tem Moraes Moreira.

0: Moraes Moreira é uma parceria dele com Fred Góes e Zeca Barreto. Essa foi Sintonia. Agora, 7h52.
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0: Por unanimidade, a primeira turma do STF rejeitou ontem o recurso da Procuradoria-Geral da República e manteve a decisão que extinguiu a aposentadoria compulsória como

Patufu, faixa do Música de Brinquedo, essa foi Sonífera Ilha, música dos Titãs, Branco Melo, Marcelo Fromer, Ciro Pessoa, Carlos Barmacchi e Tony Belotto. Agora, 7h56, vamos para um rápido intervalo, já já eu estou de volta com mais música e notícia aqui na Cultura Brasil. Música.

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4: Pontualmente 8 horas, já estamos de volta, seguindo para a segunda hora do programa de hoje. Vamos até às 10 da manhã com muita música brasileira e a atualização das principais notícias do dia. Hoje, quarta-feira, também aqui no Música e Notícia, é dia de destaque literário com o Chico Carvalho, nessa próxima hora, logo mais. Tem participação do Alexandre Ingrevalo, que passa por aqui para te convidar para o Estúdio 77 de hoje. Mais tarde tem ainda Solano Ribeiro e a Nova Música do Brasil e muito mais. E hoje, especialmente, a gente também está homenageando Alceu Valença, que completa 80 anos. Então, nessa próxima hora, a gente vai ouvir mais dois depoimentos sobre Alceu. E, aliás, hoje eu falei que a gente vai até às 10, mas a gente não vai hoje. Hoje, a partir das 9, tem um especial Alceu Valença, então o Música e Notícia hoje termina mais cedo para a gente seguir com as homenagens ao Alceu. E eu vou abrir essa hora com música do Alceu, Paixão.

0: Duas músicas diferentes com o mesmo nome. A gente ouviu Clayton e Claydir com Paixão, de Claydir, e antes abrindo o bloco ao Alceu Valença dele, Paixão. E hoje estamos comemorando os 80 anos de Alceu Valença. Hoje, Música e Notícia, a gente conta com a participação de músicos pernambucanos que prestam homenagem ao Alceu, o aniversariante do dia, e um deles é Romário Menezes de Oliveira Júnior, mais conhecido também como Pupilo, baterista e produtor musical, hoje radicado em São Paulo. Pupilo foi um dos integrantes da Nação Zumbi e a gente ouve ele agora.
1: Oi, pessoal. Aqui quem está falando é Pupilo. Estou aqui para prestar uma homenagem a um aniversariante desse ano, meu conterrâneo, Alceu Valença, um ídolo, uma das figuras mais importantes, não só da música pernambucana, mas da música brasileira. E queria sugerir de vocês ouvirem o álbum Cavalo de Pau, em especial a faixa Como Dois Animais.

Você ouviu Alceu Valença dele Como Dois Animais. Hoje a Rádio Cultura Brasil celebra os 80 anos de nascimento de Alceu Paiva Valença, natural de São Bento do Uma, interior de Pernambuco. Como dizem muitos, o bicho maluco beleza mais amado do Brasil. Agora é 8h15 e a gente segue com Tim Bernardes.

0: Música do Marcelo Camelo com ele e a Malu Magalhães, Janta. Antes teve Tim Bernardes dele, Velha Amiga. Agora é 8h22. E chegou a hora do nosso Destaque Literário, quadro semanal produzido pelo Chico Carvalho, que apresenta obras de autores da literatura mundial em um diálogo entre palavras e música. E hoje é dia de falar sobre Ao Pé do Bosque Torto, uma peça radiofônica do escritor e poeta britânico Dylan Thomas.
1: Silêncio. Agora bem baixinho e começando do começo.
2: E se a palavra fosse ritmo? E se uma frase escorregasse lisa no meio do parágrafo até estacionar no ponto final?
1: É primavera. Noite deslua na Vila Miúda.

0: escuro bíblio e desestrelo, ruas de pedras mudas e a corcunda de uma mata de casais e de coelhos que cocheia sem ser vista e se confunde enegrecida.
1: E se uma página inteira fosse gelada e a outra, na sequência, queimasse os nossos dedos ávidos por virá-la?
0: As casas estão cegas quais toupeiras, mas toupeiras fossem antes nesta noite, veem bem, covinhas velúdias na fuça, ou cegas como o capitão gato ali no meio e gasalhado junto à bica e o relógio da vila, as lojinhas enlutadas, o salão municipal que traja trajes de viúva.
1: E toda a gente da cidade acalentada e siderada agora dorme. Parece um pouco com Guimarães Rosa, não?
0: Ao pé do bosque torto.
1: Esse é o título desse pequeno texto que nasceu como peça radiofônica de autoria do escritor e poeta galês Dylan Thomas. Foi feito para ouvir e também para ler, contanto que os nossos olhos entrem na brincadeira e acalmem a tentação de a tudo querer entender. E aproveitar, então, para se entregar ao jogo de palavras, deixar-se levar pelo ritmo. Palavras que viram música, sensações que confrontam os significados, ou que chegam até eles por caminhos sinuosos.
0: Menos de 500 almas habitam as três ruazinhas pitorescas, umas poucas vielas estreitas e parcas casas de fazenda que constituem este pequeno e decadente balneário, que pode, de fato, ser descrito como o fundo do poço.
1: São pequenas fábulas incompletas dentro de uma história e que exploram a infância, a família e as peculiaridades da vida cotidiana. Tudo através das vozes de personagens pitorescos de uma vila perdida no meio do nada.
0: A ensolarada tarde lenta, açucarada, boceja vadia por toda a vila que se esta-se. No fundo, é um pessoalzinho bem péssimo que mora aqui.

Ao Pé do Bosque Torto é uma peça radiofônica escrita por Dylan Thomas, uma publicação da editora Arte e Letra, tradução de Caetano Galindo. Roteiro e apresentação de Chico Carvalho, gravação e montagem de Toninho Silva.

Que linda essa canção, essa música She Belongs to Me, uma transcrição da canção homônima do Bob Dylan pelo The O'Neill Brothers Group. E esse foi o Destaque Literário, um quadro produzido pelo Chico Carvalho, da Cultura FM, apresentando obras de autores da literatura mundial através de um diálogo entre palavras e música. Quarta-feira que vem tem mais e a gente segue com música por aqui, já que ele pegou essa canção aí do Bob Dylan. Eu sempre amo tocar versões do Bob Dylan para música brasileira, né? Então a gente vai ouvir com o Zé Ramalho, Negro Amor.

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1: Zé Ramalho com Negro Amor, uma versão de Caetano Veloso e Péricles Cavalcante para a música do Bob Dylan, It's All Over Now, Baby Blue. Agora, 8h35, quem passa por aqui é o Alexandre Ingrevalo para te convidar para o Estúdio 77 de hoje, que vai ao ar às 14h. Bom dia, Lê.
2: Oi, Lau. Bom dia para você e para o nosso ouvinte ligado aqui no Música e Notícia. Hoje é quarta-feira, dia da participação semanal de Atílio Bari, o Atílio que apresenta e dirige o Persona na TV Cultura e também está com a gente toda semana comentando assuntos da arte, da cultura, da política, do dia a dia. Ainda no programa, vamos seguir celebrando os 80 anos de Alceu Valença, né? Hoje, 1º de julho, 80 anos do cantor e compositor Alceu Valença. Teremos um quadro Teletema, destacando músicas do Alceu que embalaram trilhas de séries, de novelas, de cinema. Também vamos falar hoje sobre uma novidade da TV Cultura, o novo Vitrine. Traremos os detalhes hoje também no Estúdio 77. Entre outras atrações, aqui pela Rádio Cultura Brasil, das 14h às 17h, no Estúdio 77. É isso, lá. Obrigado pelo espaço, boa quarta-feira para você e para o nosso ouvinte também.

0: Márcia Castro e Zélia Duncan com Barulho, música de Roque Ferreira. Antes teve Carina Burdella, Fernando Catatau, Bruno Buarque e Mal. A pessoa morre. 8h43. Alceu Valença, 80 anos. Hoje a Rádio Cultura Brasil homenageia o cantor, bacharel em direito e compositor Alceu Valença pelos seus 80 anos de vida. Música e Notícia está colocando no ar depoimentos de artistas pernambucanos. Eles falam aqui do legado de Alceu para a música brasileira e para suas carreiras. Um deles é Silvério Pessoa. Sua carreira começou em 1994 como vocalista do grupo Cascabulho. De lá para cá, carreira solo, prêmios e temporadas pela Europa.
1: Alceu Valença. Tem um termo que os artistas, os músicos, intérpretes, né, os artistas de uma forma geral, utilizam contando sua história, contando o início de sua carreira, que é referência. Alceu Valença, para mim, é a minha primeira referência. Junto a Jackson do Pandeiro, formaram, não é, essa dupla, inclusive uma dupla verdadeira, eles se apresentaram juntos, que fizeram com que, na década de 1994, com o advento do movimento Mangue, eu tivesse a ideia de criar uma banda, que se tornou o Grupo Cascabulho e que, na sua primeira proposta, interpretava Jackson do Pandeiro. Sendo que Alceu existe quando eu tinha 19, 16, 17 anos. Né, e acompanhava toda a trajetória dele, todos os discos, vinis na época, junto com meus colegas, e nos reuníamos para ouvir o novo disco de Alceu Valença. Então, Alceu, né, eu tenho esse privilégio de ter uma aproximação com ele, o trabalho nos coloca vez em quando juntos e temos a oportunidade de conversar, de trocar ideias, e foi assim recentemente. Né? Tanta coisa bacana que ele me disse sobre suas composições, né? Seu estilo, digamos assim, sua cosmovisão, né, de música. Isso é muito bacana, né, eu poder ouvir isso. Alceu Valença, vou pedir uma música. Cinco Sentidos. Foi marcante para mim o lançamento desse vinil, desse LP. Então eu pediria a música que deu título ao disco, Cinco Sentidos. Valeu, compadre.

Esse foi pedido de Silvério Pessoa, ouvimos com Alceu Valença dele, Cinco Sentidos. E lembrando novamente que hoje o Música e Notícia termina mais cedo, logo mais às 9 horas. Você vai ouvir um programa do nosso acervo, Letra e Música, um registro de 2002. Nessa edição, o professor Pasquale Cipro Neto comenta faixa por faixa do álbum Ciranda Mourisca. E ainda tem muito mais comemorações dos 80 anos de Alceu Valença ao longo do dia aqui na Rádio Cultura Brasil. A gente ouve agora Almério com São João do Carneirinho.

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1: Mariana Aidar com Condução, uma parceria dela com a Isabela Moraes, e antes também composição da Isabela Moraes, na voz do Almério, São João do Carneirinho. Agora 8 horas e 56 minutos.

0: E é isso aí, como já avisado, hoje o Música e Notícia termina mais cedo, porque a gente vai seguir para uma homenagem ao Alceu Valença, uma reprise aqui de um programa que já já eu anuncio melhor aqui. E o Música e Notícia de hoje fica por aqui, então. Viva Alceu Valença, vida longa para esse grande artista da nossa música. O Música e Notícia de hoje teve redação da Sandra Vasconcelos e do Gabriel Serpa. O apoio de produção é da Giovana Chaves. A gente está de volta amanhã, a partir das 7 da manhã. Um beijo para você, boa quarta-feira, bom aniversário de Alceu Valença para gente e até a próxima.
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1: 8 horas e 59 minutos.
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4: Alceu Valença, 80 anos, em homenagem ao músico, a Rádio Cultura Brasil traz uma extensa programação em sua homenagem até a meia-noite de hoje. Às 13 horas, um documentário inédito, Alceu Valença, Anjo Avesso. Às 8 da noite, tem um programa do nosso acervo, a passagem de Alceu pela emissora, em 2005, no lançamento do álbum Na Embolada do Tempo. Às 11 da noite, tem um especial produzido, escrito e apresentado por jovens estudantes, pelos estagiários da emissora. Contamos também com a sua participação com pedidos musicais, que serão atendidos no Galeria, com a Fabiana Ferraz, às 10 da manhã, e também no Estúdio 77, a partir das 2 da tarde. E agora, um programa do nosso acervo. Nós recuperamos o Letra e Música, gravado em 2002, pelo professor Pasquale Neto. Em foco, o CD Ciranda Mourisca.
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9: Olá, ouvintes da Rádio Cultura Brasil. É com muito prazer que eu inicio mais um programa da série Letra e Música, hoje dedicado a um compositor, a um cantor, a um músico de quem eu gosto muito e de quem o Brasil gosta muito, Alceu Valença. Já tive o prazer, o orgulho, a honra de entrevistá-lo aqui no estúdio, seja para o programa de rádio, seja para o programa da televisão. O Alceu, que está na vida artística há muito tempo, né? Desde 1974, como cantor solo, né? Como artista solo, como se diz. Antes ele fez outras coisas. Ele lança um disco interessantíssimo chamado Ciranda Mourisca, um trabalho muito interessante, a começar pela capa. Tem uma foto dele. Mas eu queria dizer a capa do encarte, né? do livrinho que vem dentro do CD, com um desenho que lembra aqueles azulejos típicos de cidades que tiveram influência portuguesa, que por sua vez tiveram influência moura, mourisca. Muita gente, aliás, não sabe que Portugal, a Península Ibérica, né? Portugal e Espanha, a Península Ibérica foi dominada durante muito tempo pelos mouros, né? Um povo árabe. A palavra mouro vem da mesma raiz que dá o nome, que dá a um país africano o seu nome. O país é a Mauritânia, né? A palavra mouro, que vem do latim mauro, né? Quer dizer moreno, né? Mauritânia é a terra dos morenos, né? O Brasil brasileiro, meu mulato inzoneiro e tal, a letra do Ari, quando fala em moreno, trigueiro, que é a cor do trigo, né? Tudo isso tem a ver com essa palavrinha lá de longe, da Mauritânia, mouro, mauro, né? O nome mauro, o nome próprio mauro, tem a ver com essa questão da cor do trigo maduro, né? E a influência a influência árabe, a influência moura, mourisca, na música do Nordeste, particularmente ali da região em que vive, em que nasceu e vive o queridíssimo Alceu Valença. O Alceu nasceu em Pernambuco, todo mundo sabe, né? Ele vive em Olinda, ele tem uma casa em Olinda, né? Mora em Olinda, embora esteja fora de casa durante uma boa parte da vida, né? Do tempo, viajando aqui e ali. Mas o Alceu, como todo artista nordestino digno de nota, de qualidade, né? O Alceu é um deles, registra sim essa influência forte, né? Da cultura árabe, da cultura moura, cultura mourisca. E o que fez o Alceu? Ele recolheu fracassos, entre aspas, da carreira dele. Músicas que ele gravou ao longo dos tempos e que não fizeram nenhum sucesso, não tocaram no rádio, não aconteceram, né, como se diz na linguagem do meio, né? A música não aconteceu. Ele pegou fracassos, entre aspas, de todos os tempos dele e regravou, deu nova roupagem, sem cair naquela mesmice, naquela tolice da chamada releitura, aquela coisa meio chatinha que está na moda hoje, porque o pessoal não tem lá muito que coisa nova para mostrar e acaba fazendo coletâneas, gravando disco ao vivo, aquele negócio todo. O Alceu não, foi pegar pérolas, grandes pérolas da obra dele e gravou de novo, né, nesse disco que só podia ser dessa glória do Brasil, que é a gravadora Biscoito Fino. Viva a Biscoito Fino, viva a família Haim, Francis Haim, Olivia Haim, Olivia, que dirige com muita competência essa gravadora importantíssima para a cultura brasileira, a Biscoito Fino. Então vamos começar com a canção chamada Pétalas, que está no disco, que foi gravada originariamente no disco Maracatu, Batuques e Ladeiras, de 1994.

Alceu Valença cantou Pétalas, eu me esqueci de dizer que a música é dele e de Ebert Azul, né? Eles fazem aqui, os dois autores fazem um belíssimo passeio pelo ambiente das flores, né? Começando com as borboletas que voam sobre o jardim, e aí entram as rosas, as violetas, os jasmins, o beija-flor traindo a rosa amarela, uma sucessão de imagens muito bonitas, né? E a letra termina com uma preciosidade, né? Só serei flor quando tu flores no verão. Olha que bonito o que é a linguagem poética. Isso é poesia, liberdade. O poeta usa a língua como lhe apraz, de acordo com a sua conveniência. O poeta não é um redator de relatórios, de teses científicas, nada disso. Ele não tem compromisso com a língua padrão. A língua está a serviço dele, né, para que ele faça com a língua aquilo que lhe convém em termos de arte. É um instrumento para a produção da sua arte, né? Só serei flor quando tu flores no verão. Maravilha. Vamos para a faixa 2, que se chama Chuva de Cajus, que o Alceu gravou pela primeira vez no disco Estação da Luz, de 1985. Esta canção agora é só dele, letra e música dele, Chuva de Cajus.

Chuva de Cajus, de Alceu Valença, com ele mesmo, faixa 2 do disco Ciranda Mourisca, aqui uma clara influência de Jorge Amado, né, citado diretamente no Pastores da Noite, nome de obra, né, do Jorge. Meu São Jorge Amado, livrai-me do ódio dos abandonados, Pastores da Noite. Meu São Jorge Amado, livrai-me do ódio dos apaixonados. Essa imagem é lindíssima, livrai-me do ódio dos apaixonados. Como é que é possível pensar em ódio vindo de um sujeito apaixonado, de uma pessoa apaixonada? Mas é só você pensar um pouquinho na vida, não precisa explicar, todo mundo é suficientemente grandinho, vai entender. Livrai-me do ódio dos apaixonados. Fantástico isso, grande ao seu. Vamos para a faixa 3, chamada Amor Que Vai. Só dele, letra e música dele, canção gravada pela primeira vez em 94 no disco Maracatu, Batuque e Ladeiras.

Amor que Vai, de Alceu Valença com ele. E pode-se dizer, o Alceu sempre foi um grande leitor, né? Eu sei porque, por conhecer a obra dele e por conhecê-lo, né? Por tê-lo entrevistado, ele bebe de fontes boas, bebe água boa, amor que vai, amor que vem, amor foge e vai embora. Isso aqui tem muito de Drummond, aqui o amor sempre nessa toada, né? Hoje beija, amanhã não beija e por aí vai, né? Drummond, poema de Drummond, né? E aqui ele passeia por essas influências todas e constrói seu próprio texto com imagens muito bonitas, num cavalo alado chamado Brisa, amor que vem, num cavalo rasgado na beira-mar, amor maltrata, deseja, amor comendo a maçã, amor é por incerteza e por aí vai. Vamos para a faixa 4, chamada Maracajá, que também foi gravada pela primeira vez em 94 no disco Maracatu, Batuques e Ladeiras. Esta composição é só dele, Alceu Valença, letra e música dele.

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1: Alceu Valença cantou dele, Maracajá. E eu pergunto a você, ouvinte da Rádio Cultura Brasil, o que é maracajá? Você sabe o que é maracajá? Pois eu também não sabia, né? Tive de recorrer aos dicionários para descobrir que maracajá, o final do texto é: ah, quero te namorar, gata maracajá. Pois bem, maracajá é gato mato, é jaguatirica, né? Então, gata maracajá é uma gata braba, né? Uma gata arisca, absolutamente arisca, selvagem, não é? E aí, tudo isso se explica aqui na letra. E é preciso lembrar que há uma referência explícita ao grande Carlos Drummond de Andrade descendo ao som do baque do maracatu. Seria o anjo torto do poeta Carlos? Esse anjo torto do poeta Carlos é uma referência explícita a um poema que está no primeiro livro. É o primeiro poema do primeiro livro de Carlos Drummond de Andrade. O livro se chama Alguma Poesia, de 1930. Drummond tinha apenas 28 anos. E esse primeiro poema chama-se Poema de Sete Faces. É um poema antológico, com sete estrofes lindíssimas, né? Que diz, a primeira estrofe diz: quando eu nasci, um anjo torto desses que vivem na sombra me disse: vai, Carlos, ser gauche na vida. Gauche vem do francês, ao pé da letra quer dizer esquerda, né? E no caso, no poema tem: vai ser do contra, vai ser torto, vai ser do contra, né? Vai desafinar o coro dos contentes, como reaproveitou o queridíssimo poeta Torquato Neto, piauiense. É isso, nós estamos falando do disco Ciranda Mourisca, de Alceu Valença. Vamos rapidamente, porque o tempo já começa a escassear. Faixa 5, Deusa da Noite, Dia Branco, é o subtítulo, letra e música de Alceu Valença. Vamos lá.

Alceu Valença cantou dele, Deusa da Noite, Dia Branco, letra absolutamente clara, cheia de imagens. O Alceu é forte nas imagens românticas, sensuais, né? Para ver a doida das lantejoulas, dos lábios verdes de purpurina dançar na noite nos quatro cantos. Dá até para ouvir a música já, né? Aquela coisa meio de, né? Dança do ventre e coisas do gênero. Vamos para a faixa 6, só dele também, Mensageira dos Anjos.

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1: Mensageira dos Anjos, de Alceu Valença, com ele mesmo, né? Imagens não faltam, continuam não faltando. A Mensageira dos Anjos, com seu cabelo lilás, aperreava meus sonhos que habitam as catedrais do meu peito de menino. Isso é bonito, uma imagem voltada para a infância, para o desabrochar da sensualidade, né? E eu fiquei sem meus sonhos, um anjo torto marcado no céu da boca, no peito, no meu corpo tatuado. Vamos agora para a faixa 7, chama-se Íris, também só de Alceu Valença. Vamos lá.

Alceu Valença cantou dele Íris, música gravada inicialmente no disco Leque Moleque, de 87, e é uma das tantas musas, deusas, né, que o Alceu canta na sua obra, né? É preciso, às vezes, ter à mão um dicionário, né, porque o Alceu, na sua extrema, no seu vasto léxico, né, o léxico é o vocabulário, né, muitas vezes apoiado em linguagem típica da região dele, do Nordeste, ele cita aqui concrizes, olhando as penas coloridas dos concrizes, que ele rima com perdizes, e depois aprendizes, e depois raízes, né? Concrizes é plural de concris, concris, aliás, aqui no disco está errado, porque está com S, né? Concris é a mesma coisa que corrupião, é um pássaro, né? É um pássaro. Perdizes também, né? Plural de perdiz, um pássaro. Vamos para a faixa 8, chamada Sino de Ouro, letra e música de Alceu Valença.

Alceu Valença cantou dele Sino de Ouro, né? Novamente aqui as metáforas, um poema de éter, muito, muito significativo isso, poema de pássaro. O éter tem muito a ver com a história da poesia, porque muitas imagens que se fazem a partir disso, né, falam justamente do caráter da volatilidade, né, do éter, claro, com valor imagético muito forte, um poema azul, marinho. E ele no texto aqui põe um poema azul numa linha, depois marinho na outra, fica duplo sentido aqui, né? Azul marinho ou um poema marinho, né, do mar e tal. Depois se daria meu sino de ouro, sino que tem muito a ver, tesouro e tal, muito a ver com a cultura árabe, as igrejas, as grandes igrejas, as mesquitas e companhia bela. Vamos para a faixa 9, Molhado de Suor, dele sozinho. Vamos lá.

Molhado de Suor, de Alceu Valença, com ele mesmo. Canção que está no disco que tem o mesmo nome, Molhado de Suor, de 74, gravou pela primeira vez, ele regravou agora. E esta letra traz no final, na última parte, imagens lindíssimas, né? Eu gosto é de morrer de sede, é de beber teu beijo, de tocar teu corpo molhado de suor. Molhado de suor, muito bonito, inspirado. A próxima faixa me é particularmente cara, chama-se Loa de Lisboa, né? Composição dele sozinho, inspiração, claro, aqui, o poeta Fernando Pessoa, citado aqui na letra, mas é ele, né? Ele em Lisboa, ele Alceu Valença, Loa de Lisboa.

Alceu Valença cantou dele, Loa de Lisboa. Loa é, você sabe o que é, né? Um texto elogioso, né? Um texto que exalta, que elogia, que eleva, né? E eu me lembro, o Alceu me contou o processo de criação desta letra, que ela foi feita efetivamente em Lisboa, ele caminhando pela rua e foi vendo tudo isso.

e acabou escrevendo tudo que ele diz aqui, dançando na chuva e cantando essa loa na Cidade Alta, que é um bairro de Lisboa, da velha Lisboa. Lembrei o poeta Fernando Pessoa, justamente ali indo para a Cidade Alta, que fica o monumento, entre aspas. O Pessoa sentado ali em frente a uma casa de chá, de doce, de café, chamada A Brasileira, veja só. Ele vai com imagens aqui: eu estava à toa, a chuva chovia, mas eu estava à toa que a chuva chovesse, eu virasse garoa, dançando na chuva e cantando essa loa. Chove, chove, chuva fria, chove na Cidade Alta, chove sobre a Mouraria, que é uma parte de Lisboa, ali perto também do centro, né, com forte influência árabe, tem a ver com o terremoto de 1755, que destruiu boa parte da cidade. Parece que aquela parte não foi muito afetada ou resulta da reconstrução do que foi destruído pelo terremoto. Foi o maior terremoto da Europa, de 1755, em Portugal, em Lisboa. Vamos para a faixa 11. Agora chama-se Dente de Ocidente, de Alceu Valença Sozinho, do disco Molhado de Suor, 1974. Vamos lá.

Alceu Valença cantou dele Dente de Ocidente. E aqui a letra inspiradíssima é uma crítica, né? Uma crítica a essa cultura importada, postiça, que nos é imposta e muitas vezes absorvemos, assumimos. E ele diz aqui, essa espuma sobre a praia é um dente de ocidente, é um dente, um osso, um dente vomitado pelo mar. Vem em ondas poluídas, vem em nome da moral e por aí vai. Vamos para a faixa que encerra o disco, esta inédita, né, a única canção inédita do disco, chama-se Ciranda da Rosa Vermelha. Música e letra de Alceu Valença.

0: Alceu Valença cantou dele Ciranda da Rosa Vermelha. Você notou aí uma música incidental que infelizmente não é citada aqui no encarte do disco. Música conhecidíssima, Rosa Vermelha, do Bem Querer. Fez um sucesso danado essa música. Acho que, não sei se estou enganado, mas acho que o Rony Fon gravou isso na década de 60, entre outros tantos que gravaram, né? E fez muito sucesso, muito sucesso. Ciranda da Rosa Vermelha, a composição é dele, com esse trecho da música dessa Rosa Vermelha e tal. E toda a instrumentação, todo o ar da música nos leva ao mundo árabe, ao mundo mouro, ao mundo mourisco, né? E tudo está aqui no encarte do disco, os desenhos aqui, os azulejos, né? Simulando azulejos aqui, aquela coisa toda muito bonita. O disco todo é muito bonito, o trabalho gráfico é lindíssimo, né? Lindíssimo, lindíssimo. Só mesmo a Biscoito Fino para bancar uma coisa dessas e não se importar com a preocupação, né, de imensos lucros e tal, aquela coisa toda. Não que as pessoas não devam ganhar dinheiro, devem sim, dinheiro faz bem quando bem conquistado, quando conseguido com trabalho e tal, mas também não precisa fazer disso a razão para destruir patrimônio, destruir qualidade, destruir tudo. Viva Biscoito Fino, viva Alceu Valença. E é isso, o programa de hoje vai ficando por aqui. Eu agradeço a Emerson Ramos pelas montagens, pelos trabalhos técnicos. Agradeço a Ana Patrícia pela assistência de produção. Agradeço a Isaac Trabuco pelo apoio de produção. Agradeço a você, ouvinte da Rádio Cultura Brasil, pela audiência, pela companhia. Deixo a todos, como sempre, um forte abraço.
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4: Horas, um minuto, boa quarta-feira para você, seja muito bem-vinda, seja muito bem-vindo, esse é o Galeria da Rádio Cultura Brasil. A gente faz essa mistura boa todos os dias da música do agora com a música do passado, eu também dou uma geral na agenda cultural da cidade e nos principais lançamentos da cena musical. Mas neste dia 1º de julho, é um dia muito especial, a gente celebra os 80 anos de Alceu Valença. Alceu consolidou um legado raro na música brasileira, ao unir a crueza rítmica do Nordeste à sofisticação da música pop global, a gente pode dizer assim. Desde os anos 70, ele provou que elementos tradicionais como o frevo, maracatu, o coco poderiam dialogar de igual para igual com as guitarras elétricas e sintetizadores, criando uma sonoridade que é, ao mesmo tempo, profundamente regional e absolutamente cosmopolita e muito pop.
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4: Músicas como essa que você ouve, Anunciação, Tropicana, deixaram de ser apenas sucessos do rádio, né? E se tornaram parte do DNA cultural do Brasil. E são entoadas por diversas gerações em celebrações que vão do Carnaval de Olinda aos grandes festivais. Então a gente começa com ele como dois animais.

0: Ao seu Valença, ouvimos Como Dois Animais, abrindo aí as celebrações do Galeria para os 80 anos de Alceu. E você, quer participar também? Manda pra gente aqui a sua sugestão musical. Escolha uma música do Alceu Valença que você goste no 11 973 73 7229. Mais de 50 anos de carreira, quantos e quantos sucessos com seu DNA, com vigor e voz inconfundíveis. Na base da programação da Rádio Cultura Brasil, tem quase 100 músicas gravadas por Alceu. E hoje nós estamos ouvindo nomes que conhecem a fundo o repertório do artista, sua forma de se expressar, seu modo de fazer música. Entre eles, um profissional que está com Alceu Valença desde 1988. É o tecladista, arranjador e produtor musical Antônio Marinho Tovin.
1: Alô, galera da Rádio Cultura Brasil. Aqui é Tovinho, tecladista, produtor musical de Alceu Valença. Estou aqui primeiro para dar os parabéns ao capitão Alceu Valença, e para dizer um pouco assim da minha experiência de tocar com ele durante todo esse tempo. A principal característica de Alceu é que Alceu não é um artista nordestino. Ele é um artista com raízes no Nordeste, usa muito a cultura nordestina lá do sertão profundo, as coisas que estão na memória dele, Luiz Gonzaga, Jackson do Pandeiro. Só que ele pega toda essa influência que ele tem e transforma nessa música dele, que é uma música praticamente global, né? Que pode ser tocada em qualquer lugar do mundo. Então, essa é a principal característica da música de Alceu Valença. E eu, tocando com ele, aprendi muito exatamente essa questão de valorizar as tendências de música nordestina, né? A coisa do armorial, a coisa do Jackson do Pandeiro. Então, essa foi a principal contribuição que eu recebi por estar tocando com ele. Um grande abraço aí para todo mundo.

0: Ouvimos com a Alceu Valença, dele e a Censo Ferreira, Vou Danado Pra Catende. No dia em que Alceu completa 80 anos, temos vários programas especiais. Um deles é às 11 da noite. Nossos estagiários escreveram, produziram e apresentam uma edição na qual eles escolhem e comentam as músicas que mais gostam do artista. A gente segue com as celebrações aqui no Galeria. Você também pode pedir a sua música no 11973737229. Qual é a música do Alceu Valença que você mais gosta? Daqui a pouquinho eu vou atender os pedidos.
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0: Na semana em que o Brasil avançou na Copa do Mundo, o Cinesesc exibe títulos relacionados à competição. Hoje, às 8, a sessão O Ano em que Meus Pais Saíram de Férias, de Karl Hamburger. Outro recorte cinematográfico pode ser visto na Festa do Cinema Italiano, que ocorre até 8 de julho em salas de São Paulo. O destaque desta quarta é o longa Modi, dirigido por Johnny Depp, no espaço Petrobras. A sessão começa às 4. Ingressos em veloxtickets.com. O edifício Pietro Maria Bardi do MASP recebe nesta sexta, às 7 da noite, uma conversa da artista colombiana Carolina Caicedo com a curadora Isabelle Haley, em diálogo com a mostra Confluências, que será aberta no mesmo dia. Inscrições gratuitas no site masp.org.br. A instalação gratuita Treco no Baile continua disponível na Casa Bradesco. Trata-se de um grande brinquedo interativo para crianças de 4 a 12 anos. Agendamento gratuito via aplicativo Mata App, é o nome do aplicativo. Mata App. E a Prefeitura de São Paulo promove até 16 de agosto o circuito gratuito Giro Sesc 80 anos em 8 teatros da cidade. Confira detalhes no site prefeitura.sp.gov.br. Eu sigo com o Almério e daqui a pouquinho eu atendo os pedidos musicais dos nossos ouvintes aqui para celebrar os 80 anos de Alceu Valença. Almério e Ney Mato Grosso, Brasil.
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Esse foi o Otto. A gente relembrou Seis Minutos, composição dele e Ilan Irsay. E antes, o dueto do Almério com o Ney Matogrosso e a releitura de Brasil, um clássico de Cazuza, Nilo Romero e Jorge Israel. Agora são 10h25. Hoje estamos celebrando 80 anos de Alceu Valença e a turma está animada aqui pedindo músicas de Alceu pelo nosso zap no 11 97373 7229. Tem dois pedidos iguais aqui. Bom dia, Fabi. Gostaria de pedir a Anunciação. Só que ela pediu na voz da Ellen Oléria. E ela me conta aqui que foi a música que escolhemos para celebrar o nosso casamento. Foi a Isabela Queiroz que mandou mensagem. A música que ela escolheu então para celebrar o casamento dela. E sempre que ela toca, me faz reviver aquele dia tão especial, cheio de amor, alegria e emoção. Seria muito feliz poder ouvir hoje na programação. Esse foi um dos pedidos. Aí tem outro pedido aqui da mesma música. Bom dia, eu sou a Nina, do Campo Limpo, da Zona Sul. Parabéns a esse grande artista, o Seu Valença. Gostaria de ouvir a música Anunciação. Então, a Nina e a Isabela pediram a mesma música. Isa, como é o dia do Alceu hoje, eu vou tocar com ele, tá? Então, bora lá. 80 anos de Alceu Valença. Se você também quiser pedir a sua música, que você gosta do Alceu Valença, para celebrar, 11 97373 7229 é o nosso zap para você mandar a sua mensagem. Então, vai, para Isa e para Nina. Anunciação, Alceu Valença. Viva Alceu, 80 anos.

0: Dankeschön.
1: Essa foi Cássia Eller. A gente ouviu Primeiro de Julho, da Cássia, do Renato Russo, né? E antes, Chico Chico com Vila do Sossego, de Zé Ramalho. E também Alceu Valença com Anunciação, composição do Alceu, pedido do nosso ouvinte para celebrar os 80 anos de Alceu Valença, que, né, hoje, completados hoje. Agora são 10 horas e 40 minutos. O Espaço Mundo do Circo, no Parque da Juventude, recebe a partir desta quinta-feira o projeto Recirco, que une a tradição circense à educação ambiental. O evento ocupa duas lonas no parque, localizado no Carandiru, uma para o espetáculo principal e outra para uma exposição imersiva, que resgata a memória e a estética dos circos entre as décadas de 20 e 40. No Picadeiro, 18 artistas apresentam números clássicos de trapézio, malabarismo e palhaçaria, embalados por uma trilha sonora executada por banda ao vivo. O diferencial é que todos os cenários e figurinos foram criados a partir de materiais reciclados. A sessão de estreia do espetáculo é amanhã, às 8 da noite. Depois haverá apresentações às quartas e quintas, às 11 da manhã e às 3 da tarde. Às sextas-feiras, também às 3. E aos sábados e domingos, às 3 e 5 da tarde. Já a exposição fica aberta de terça a sexta, das 10 da manhã às 5. E aos sábados, domingos e feriados, das 11 às 5. As atrações são gratuitas e ficam até 2 de agosto, no parque ao lado da estação Carandiru do metrô. Mais um pedido que chegou aqui pelo nosso zap no 11973737229. O Éder mandou pra gente. Olá, pessoal da Cultura AM. Sou de Minas, Ipatinga. Adoro a Cultura AM desde os tempos do Estúdio 1200 com Fausto Canova. Gostaria de ouvir Flor de Tangerina com Alceu Valença. Parabéns a esta rádio maravilhosa e ao genial Alceu. Ouvinte das antigas, então, a gente vai então com Flor de Tangerina pro Éder.

Esse foi Alceu Valença, Flor de Tangerina. Foi um pedido do nosso ouvinte, o Éder Loures. E agora eu vou atender aqui o pedido da Tid. Bom dia, pessoal. Sou a Tid. Excelente especial do Alceu. Parabéns. Por favor, para os meus amigos e familiares, pode tocar Tesoura do Desejo? Obrigada. Tá aqui, ó. Tesoura do Desejo. Ele com Zizi Posse.

0: Essa foi Gal Costa, a gente ouviu Nua Ideia, música de João Donato e Caetano Veloso, arranjo do João Donato nessa versão e também, né, óbvio que é dele, mas ele no ao piano neste registro. E antes Maria Bethânia com Caetano, ouvimos o clássico Reconvexo. Faltam 3 minutinhos para as 11, eu vou para o intervalo e já retorno com a galeria, a gente segue celebrando os 80 anos de Alceu Valença neste dia 1º de julho.
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0: A Polícia Civil do Distrito Federal encerrou o inquérito que apura a posse de uma arma de fogo do ex-presidente Jair Bolsonaro e decidiu indiciar apenas o sargento Estácio Leite da Silva Filho, integrante da equipe de segurança do ex-líder do Executivo. Em relação a Bolsonaro, o delegado responsável pelo caso disse que não identificou materialidade ou conduta dolosa de eventual crime de posse ilegal de arma de fogo ou de uso restrito. O parecer policial foi juntado aos autos da execução penal do ex-presidente sob supervisão do STF. A pistola foi apreendida em uma blitz no dia 15 de junho, próximo a Taguatinga, e desde então o ministro Alexandre de Moraes determinou a apuração sobre a circulação da arma. A Espanha registrou 1.029 mortes no mês passado, atribuídas ao calor, segundo dados oficiais divulgados hoje. Dados do Sistema de Monitoramento Diário de Mortalidade do Ministério da Saúde espanhol mostraram que junho registrou o maior número de mortes atribuídas às altas temperaturas desde o mesmo mês de 2015. No auge da onda de calor, no último dia 23, quase 36 milhões de pessoas, cerca de 73% da população do país, ficaram expostas a riscos à saúde devido ao clima. Aproximadamente 40% delas enfrentam risco elevado. Os 13 meses de junho mais quentes, desde o início dos registros em 61, ocorreram todos no século XXI. Mais informações ao longo do dia e às 6 da tarde, no De Volta para Casa.

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1: 11 horas.
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5: Horas, um minuto, um bom dia para você, boa quarta-feira, seja muito bem-vinda, seja muito bem-vindo à Rádio Cultura Brasil. Hoje, dia 1º de julho de 2026, a gente celebra Alceu Valença, 80 anos neste 1º de julho. Viva Alceu!

legado de Alceu consiste na sua capacidade de traduzir a alma do Brasil profundo para uma linguagem universal. Ao longo de mais de 5 décadas, ele atuou como um arquiteto sonoro, resgatando a força dos repentistas e dos mestres do maracatu para inseri-los no centro da cena pop rock nacional, garantindo que a tradição nordestina nunca fosse vista como algo meramente folclórico, mas como uma arte de vanguarda. E é muito interessante, né? Porque a influência do Alceu é vista hoje em dia na liberdade com que novos artistas misturam gêneros e territórios. Alceu ensinou que um compositor pode ser um bicho maluco beleza, livre de amarras, fiel à sua origem e sempre aberto à reinvenção, mantendo-se relevante e pulsante, mesmo diante das rápidas mudanças da indústria fonográfica.

0: Alceu Valença, ouvimos Chuva de Cajus, Chuvas de Cajus, abrindo essa segunda hora do Galeria, composição do Alceu Valença, neste dia 1º de julho, quando ele completa 80 anos. Viva Alceu Valença! E a homenagem ao Alceu começou de manhã e prossegue durante este 1º de julho. A participação do nosso ouvinte é muito importante, tanto aqui também no Galeria, como à tarde no Estúdio 77. Você pode sugerir músicas do nosso homenageado pelo nosso zap, então mande sua mensagem 11 973737229. Agora vamos ouvir Marcelo Genesi. Não é exagero dizer que Marcelo tem Alceu nas veias.
1: Bom, um capitão, aproveitar que a gente está em ano de Copa do Mundo, né, para fazer um paralelo com o que acontece quando um jogador é eleito capitão do time, né? Aquilo não é eleito numa votação. O que acontece é que a pessoa, ela simplesmente é o que ela nasceu para ser e ocupa esse lugar, né? E esse mérito e essa dimensão eu reconheço em Alceu Valença em relação à música popular brasileira construída a partir do Nordeste. Durante décadas, a música que vinha de lá para o Brasil todo, paralelamente a Luiz Gonzaga, mais especificamente sobre as canções de Alceu, retratando o bioma todo, veio por ele. Eu, na minha infância, filho de pernambucano, cresci ouvindo os discos Cavalo de Pau, que tem Coração Bobo, essa canção tão incrível, né? Nutrindo ali a nossa casa através de uma voz e de um compositor que representou, representa a nossa terra natal e a força dessa região do Brasil. Não à toa, Alceu Valença continua sendo, talvez, a maior representação desse bioma, paralelamente ali a Luiz Gonzaga.

0: Você ouviu com Alceu Valença, a composição dele, Coração Bobo, pedido de Marcelo Genesi. São 11 horas 12 minutos, daqui a pouquinho eu sigo atendendo aqui as sugestões musicais dos nossos ouvintes para celebrar Alceu Valença, que completa hoje 80 anos.
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Ouvimos Saulo Duarte, Dos Olhos em Diante, composição dele, um registro do álbum Quente, de 2014. E antes, Alice Carvalho, com Espumas ao Vento, música de Jacioli Neto. Agora, 11 horas 19 minutos, hoje, neste 1º de julho, Alceu Valença completa 80 anos e a gente está celebrando Alceu. Muitos ouvintes estão fazendo pedidos musicais aqui. Eu vou atender dois pedidos de uma vez aqui, ó. Quem mandou foi o Danilo Scarpa, de Mogi das Cruzes. Bom dia! Nesse dia tão especial, quero pedir a música Bicho Maluco Beleza para o pai de todos os malucos belezas desse Brasilzão. Grande abraço. Danilo mandou. O Lula também fez um pedido. Pediu para eu tocar na primeira manhã de Alceu Valença. Então é isso. A gente vai fazer uma dobradinha aqui com os pedidos musicais dos nossos queridos ouvintes. A gente vai primeiro com Bicho Maluco Beleza, do Danilo. E na sequência, primeira manhã, pedido do Lula.

0: Alceu Valença, a gente ouviu na primeira manhã, que foi um pedido do nosso ouvinte, Luiz Tadeu, e antes Alceu Valença também com Bicho Maluco Beleza. Quem pediu foi o Danilo, chegou pelo zap os pedidos para celebrar os 80 anos de Alceu Valença.
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0: E agora tem Raul com Maluco Beleza.

Raulzito com o clássico Maluco Beleza, uma parceria dele e Cláudio Roberto. Agora são 11 horas 34 minutos. O Museu Afro Brasil aproveita a Copa do Mundo para discutir arte, memória, sustentabilidade e identidade cultural. Essa é a proposta da exposição Ginga, a celebração do futebol na arte afroatlântica, reunindo obras do beninense Eston e das brasileiras Nenê Surreal e Mariana Kali. As peças refletem sobre o futebol como fenômeno cultural e suas conexões com as experiências afroatlânticas. Nesse contexto, o esporte é compreendido como espaço de encontro, pertencimento e construção de vínculos entre comunidades negras em diferentes partes do mundo. Entre os destaques está a instalação Stadium, produzida a partir de materiais reaproveitados, além de intervenções inéditas e obras que dialogam com arte urbana e ancestralidade. A exposição fica em cartaz até 2 de agosto no Museu Afro Brasil, com acesso pelo portão 10 do Parque Ibirapuera. O ingresso custa R$ 15, mas às quartas-feiras a entrada é gratuita. Vamos com Marcelo Genesi, Eu e Você Sempre. Música de Jorge Aragão e Flávio Cardoso.

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1: Alaide Costa, música de Júnior Barreto, a gente ouviu Atamir. Antes, Helena Pittman com novo endereço de Jorge Aragão. E eu toquei também Marcelo Genesi com Eu e Você Sempre, música de Jorge Aragão e Flávio Cardoso. Agora é 11h45, mais um pedido chegou aqui para celebrar os 80 anos de Alceu Valença. Bom dia, salve mestre Alceu Valença. Pétalas seria uma boa pedida. Vida longa e próspera ao grande menestrel. Seu nome, eu pergunto para ele, Edmar Basílio. Vamos nessa então, Alceu Valença com Pétalas. Viva Alceu Valença, 80 anos.

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1: Gilberto Gil, ouvimos Andar com Fé e antes Pétalas, de Alceu Valença, uma parceria dele com Herbert Azul. Agora 11h52, eu sigo com Zé Ibarra, a gente ouve Tigresa, de Caetano Veloso. 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

0: Dobradinha de Caetano, a gente ouviu com ele muito, e antes Zé Ibarra com Tigresa. Falta um minutinho para o meio-dia, a gente vai para o intervalo e segue celebrando os 80 anos de Alceu Valença aqui no Galeria. Rapidinho.
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0: Uma iniciativa inédita do IBGE, publicada hoje, mostra que as enchentes ocorridas no Rio Grande do Sul em 2024 atingiram mais de 6 milhões e 300 mil moradores. Nas áreas mais impactadas, o número estimado de domicílios com estragos ultrapassou 2 milhões e 300 mil. A pesquisa mostra também que 55% dos moradores relataram que suas casas sofreram algum tipo de dano na estrutura depois das enchentes. Entre as ocorrências causadas pela tragédia ambiental, o fornecimento de água, de luz e de internet foram os mais afetados. Mais de 67% dos entrevistados revelaram ainda que tiveram a saúde abalada. Música.

As autoridades de saúde da República Democrática do Congo estão rastreando pessoas potencialmente expostas ao ebola em duas províncias que não haviam sido afetadas anteriormente pela disseminação da doença, segundo o relatório do governo. O surto, detectado em 15 de maio, já infectou mais de 1.300 pessoas, causando quase 400 mortes nas províncias orientais de Ituri, Kivu do Norte e Kivu do Sul. Na província de Tshopo, pessoas que podem ter tido contato com o corpo de uma mulher grávida que morreu de ebola na zona de saúde de Niania, em Ituri, estão sendo

monitoradas. O relatório afirma que a viagem do corpo por várias zonas de saúde antes do diagnóstico criou um alto risco de transmissão. 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
5: Meio-dia e 3 minutos.
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0: volta com o Galeria e hoje celebrando o legado de Alceu Valença. Viva Alceu Valença, completa neste 1º de julho, 80 anos. A obra de Alceu é um mosaico onde a literatura de cordel e a psicodelia se encontram, resultando num repertório que desafia classificações simples. Ele não apenas interpretou ritmos como o baião e a toada, ele também eletrificou e deu uma vida nova, né, que ressoa até hoje nos fones de ouvidos de jovens de todas as idades. Isso é maravilhoso. A longevidade de sua trajetória se estende com vigor até hoje e é prova de uma sensibilidade artística que não envelhece. Ao transitar entre o acústico das violas e o peso das orquestras, Alceu demonstrou que a grande canção brasileira é elástica e resistente, capaz de carregar mensagens de esperança e alegria que atravessam décadas, sem perder o frescor. Maestro João Maurício Galindo participa desta edição e ele fala da experiência que teve com o Alceu há 2 anos. Na oportunidade, Alceu Valença tocou com a Brasil Jazz Sinfônica.
1: Olá pessoal, aqui é o maestro João Maurício Galindo. Estou aqui para contar um pouquinho de como foi a minha experiência trabalhando junto com o Alceu Valença num concerto em que fizemos com a Orquestra Jazz Sinfônica. Bom, a primeira impressão foi assim uma enorme surpresa com a imensa energia que ele tem no palco. Todos nós sabemos que o Alceu é um senhor já de seus 70 anos de idade, né? E a idade não transparece ali. É incrível a energia que ele tem no palco. A segunda, como ele interagiu muito bem comigo, ou com a figura do maestro. Às vezes a gente convida um cantor de música popular para se apresentar com a Jazz Sinfônica e está habituado a cantar com orquestra. Ele fica um pouco apreensivo. Isso é muito comum. Uma coisa corriqueira nos shows de música popular é cantor está acompanhado por 4 músicos com quem ele trabalha há muito tempo. Então, se o cantor resolver repetir uma estrofe da canção, a banda vai atrás. Na orquestra, isso é impossível. Está tudo escrito na partitura. O cantor tem que rigorosamente seguir aquele combinado. Ele não pode, na hora, decidir fazer uma repetição a mais de uma determinada estrofe. E tem muitos cantores que nessa acabam tendo problemas com a orquestra. E com o Alceu era muito legal, porque toda virada de uma estrofe para outra, ele passava pela minha frente ali, me dava uma olhada, e eu olhava para ele, tipo, isso não é maestro, tá certo, vamos embora. Assim. Então, essa interação com ele foi uma coisa fantástica. Foi muito legal. Acho que essas foram as 2 principais impressões que eu tive dele. E uma terceira coisa que eu poderia dizer é que ele realmente é um artista fantástico, né? Que no palco tem a capacidade de capturar a atenção do público, né? E se entrosou muito bem com a orquestra.

Ouvimos uma gravação exclusiva da Rádio Cultura Brasil, com Alceu Valença e a Brasil Jazz Sinfônica, sob direção de João Maurício Galindo, Pagode Russo, de Luiz Gonzaga. Logo mais, à 1 da tarde, assim que terminar o Galeria, você vai ouvir o documentário Alceu Valença, Anjo Avesso, um programa especial com entrevista inédita do nosso homenageado, que hoje completa 80 anos. Viva Alceu Valença! Eu vou seguir com o Mombojó, do álbum Carne de Caju, que é dedicado ao repertório de Alceu Valença, né? Uma homenagem do grupo pernambucano ao Alceu. A gente vai escutar, então, Tomara.

0: Ficona. É, foi.
1: Mariana Aidar, a gente ouviu Táxi Lunar, ela junto com o Júlio Fejuca ao violão, música de Geraldo Azevedo, Zé Ramalho e Alceu Valença. E antes, Mon Bojó, do álbum Carne de Caju, de 2024, dedicado ao repertório de Alceu, né? Uma homenagem do grupo a Alceu Valença. A gente ouviu Tomara, uma composição de Alceu e Rubem Filho. Agora, meio-dia 16, vou atender mais um pedido que chegou aqui, ó. A Neuza mandou uma mensagem, está curtindo bastante a homenagem ao seu Valença. Aí ela falou, toca aquela linda das borboletas. Aí eu pensei, cadê a música da borboleta? Tá aqui para você então, Neuza. É.

Cabelo no Pente, ao seu Valença, dele e Vicente Barreto. Foi um pedido da Tidi que chegou aqui pelo Zap. Fabiana e equipe da Rádio Cultura, que especial maravilhoso, emocionante e dançante. Isso é ao seu Valença, viva ao seu. Aí ela pediu Cabelo no Pente, toquei para ela. Toquei antes Borboleta, do Alceu, foi um pedido da Neuza, nosso ouvinte. Meio-dia e 24, tem Marisa Monte por aqui, A Vida do Viajante. Minha

Jorge do Peixe, de Luiz Gonzaga e Humberto Teixeira, a gente ouviu Que Nem Giló. E toquei antes a Marisa Monte com Valdones, de Luiz Gonzaga e Hervé Cordovil. Ouvimos A Vida do Viajante ao vivo. Agora, meio-dia 31, sigo com Vanessa da Mata, ela e João Gomes. Comentário a respeito de John, de Belchior.

Essa foi amanhã, né? Tapete Voador, Ciganada, música de João Bernardo. E antes, Vanessa da Mata com João Gomes, de Belchior e José Luiz Pena, ouvimos comentário a respeito de John. Meio-dia e 39, agora mais um pedido aqui, celebrando os 80 anos de Alceu Valença. E quem pediu essa aqui, deixa eu achar aqui no nosso zap, foi a Mércia Andrade, de Vitória da Conquista, escutando a gente lá na Bahia. A gente vai ouvir, então, Marim dos Caetés. Para você, Mércia. Viva os seus 80 anos!

Esse foi o Hortinho, música de Alceu Valença. A gente ouviu Quando Eu Olho para o Mar. E antes o Lula Cortes com Noite Preta, de Alceu, Lula Cortes e Zé Ramalho. E toquei também Marim dos Caetés, que foi um pedido da nossa ouvinte, a Mércia, de Vitória da Conquista. Meio dia 50, já o Galeria chegando ao final, mas as homenagens ao Alceu Valença ainda continuam e a gente ainda segue com as saideiras. Vamos com a Açucena, Nu.

0: Arnaldo Antunes, junto com... A gente ouviu ele com David Byrne, Body Corpo, composição dele. Se antes Açucena com Nu. Encerrando essa edição do Galeria, deste 1º de julho de 2026. Hoje homenageamos ao Seu Valença pelos seus 80 anos e as homenagens seguem aqui na Rádio Cultura Brasil. Como eu já disse, daqui a pouquinho, logo depois do intervalo, à 1 da tarde, começa, ou você vai ouvir o documentário ao Seu Valença, Anjo Avesso, um programa especial com entrevista inédita do nosso homenageado. Então fica aí que as homenagens seguem por aqui. O Galeria conta com o apoio de produção da Sandra Vasconcelos, da Marina Bertazzoni e da Giovana Chaves. Um beijo, tô de volta amanhã às 10. Até!
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7: 13 horas.
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Quando um artista permanece relevante durante décadas, é comum que se procurem explicações. Os discos, os sucessos, as escolhas, as influências. Mas, às vezes, a resposta está em algo muito mais simples. Talvez esteja em uma criança. Uma criança que um dia descobriu o fascínio

0: do palco e que nunca mais foi embora.
1: Quando eu entro no palco, eu sou ele. Eu pulo, dou cambalhotas. Sei lá, rapaz, o palco me encanta, o palco me dá energia, o palco me dá alegria, o palco me dá harmonia com a plateia. Então, eu às vezes estou muito cansado, porque, olha, se fosse só você fazer shows, era maravilha. Faria todo dia, até no domingo. Agora, os deslocamentos são terríveis, né? Porque você pega, às vezes, anda 4 horas de avião, uma viagem de avião, para poder fazer um show no mesmo dia. Meio complicado, tá? Mas quando eu chego cansado do palco e começo o show, já estou eu com uma energia incrível. É assim.
0: E essa energia vem de onde?
1: Do fundo do coração, do fundo da alma, daquela criança de São Bento do Una que perdeu o festival e que perdeu, mas adorou ter visto uma ribalta, adorou ter visto a plateia aplaudindo ele. Então essa criança continua dentro de mim.
0: A criança de que fala Alceu Valença nasceu em 1º de julho de 1946. Nasceu em São Bento do Una, no agreste pernambucano. Uma região onde a cultura popular fazia parte da vida cotidiana. Onde os alto-falantes espalhados pelas ruas anunciavam notícias e tocavam música. Onde os violeiros, os emboladores e os cordelistas ajudavam a preservar tradições transmitidas de geração em geração. Foi ali que começou uma das trajetórias mais originais da música brasileira. Muito antes dos discos, muito antes dos carnavais, muito antes dos palcos lotados, houve um festival infantil. E um menino de 4 anos disposto a cantar.
1: Olha, eu morei em São Bento do Una, eu nasci em São Bento do Una. São Bento do Una fica situada no agreste central de Pernambuco, tá? E lá, aos 4 anos de idade, eu estava no grupo escolar Rodolfo Monteiro Paiva, que é o nome do meu bisavô materno. E a minha tia era professora do grupo escolar. E aí chegou, um certo dia, um rapaz que era carteiro à época lá na cidade, foi no grupo escolar e perguntou à titia se ela conhecia alguma criança que estudasse lá, que soubesse cantar, porque ele estava a fim de fazer um festival para crianças em São Bento do Una. Titia falou que não conhecia. E depois disse, olha, agora o filho de Adelma, minha irmã, ele é bem doidinho, é capaz de ele saber cantar. Aí mandaram me chamar na sala de aula e na hora do recreio, né? E ele pediu para poder eu cantar Asa Branca, para ver se eu era afinado. Eu, quando olhei a terra ardendo, com a fogueira, cantei. E aí passei no teste, né? que ele fez comigo e fui cantar, então, participar do Festival para Crianças Cantantes de São Bento do Una. Foi assim.
0: Décadas depois, aquela lembrança continua viva. Talvez porque revele algo essencial. A descoberta da música não aconteceu dentro de um estúdio, nem através de um plano de carreira. Aconteceu diante das pessoas, no palco, no encontro.

0: Coração Bobo, de Alceu Valença. Mas o caminho entre aquele festival infantil e o reconhecimento nacional esteve longe de ser simples. O Brasil dos anos 1960 vivia profundas transformações. A televisão ganhava espaço. Os festivais de música mobilizavam o país. Novos compositores surgiam. E um jovem estudante de direito tentava descobrir qual seria seu lugar naquele cenário.
1: Cantei uma música da minha terra, um frevo, né, do Recife, do maestro e compositor Tapiba, maravilhoso, chamado Frevo Meu Bem. Cantei e fui desclassificado, porque eu era muito pequeno, né? E aí o menino foi lá e cantou, depois ganhou o prêmio.
2: Mas isso não te desanimou?
1: Não, porque eu nem sabia nem o que ele cantava, rapaz, certo? Aí, pronto, não animei e daí em diante meu pai não queria, né, pensando na adolescência, que eu fosse cantor, e ele tinha razão, porque era muito difícil, né? Ele teve um irmão dele que era muito bom, tocava muito bem, cantava muito bem, tio Rinaldo, e tio Rinaldo tentou uma carreira artística, largou os estudos e não deu certo. Então papai tinha medo de que acontecesse o mesmo que aconteceu com tio Rinaldo. E aí pronto, mas aí eu cantava, mas não pensava em fazer uma carreira artística assim, não. Mas cantava, ouvia muito pouco, só ouvia a voz do rádio, porque lá em casa papai não comprava nem radiola para a gente, para poder eu não enveredar para uma carreira artística, né? Na faculdade eu comecei a participar de festivais universitários, né? Fui até para São Paulo para participar. Passei no Festival Universitário de São Paulo com uma música minha, mas aí mandaram uma passagem aérea para a gente e eu viajei para São Paulo. Chegou lá, no outro dia fui participar do ensaio, aí tinham botado, não deixaram cantar não, botaram uma dupla, Arlete e Ivete, para cantar a minha música. E aí pronto, fui desclassificado, não por causa dela, que elas cantavam bem, mas porque cantavam. Mas pronto, aí eu digo, eu não quero mais fazer música, não. Fiquei assim, né? Fiquei com vergonha. Será que eu sou desafinado? Será que eu não tenho jeito para cantar? Uma coisa assim, pronto.
0: As dificuldades poderiam ter afastado Alceu da música, mas acabaram aproximando-o ainda mais das palavras, da literatura, da poesia, dos autores que ajudariam a moldar seu olhar sobre o mundo.
1: Eu comecei a estudar muito. Ler muito, né? Eu lia tudo, poetas, Maia Fernanda Pessoa, Carlos Drummond de Andrade, meu tio Geraldo, Mário Quintana, muita gente, sabe? Daí em diante, eu pensava em ser intelectual, até que depois que eu me formei, dei um adeus para papai e para a família e fui morar no Sul Maravilha, pronto.
0: Antes de ser conhecido como compositor, Alceu Valença foi leitor de poetas que ajudaram a formar uma das obras mais imagéticas da canção brasileira, como descreve a jornalista Patrícia Palumbo.
3: Alceu Valença é um desses artistas aqui do Brasil que tem uma genialidade e uma autenticidade que são difíceis de copiar. É como um Djavan que tem um gênero só dele. Alceu Valença, ainda que tenha em sua obra muito da raiz nordestina, pernambucana, da viola, que aparece muito, né? Até com o Zé Ramalho tocando eventualmente lá no começo dos discos dele, na década de 70, viola de 12 cordas. Ele traz o repente, ele traz o cordel, ele traz o chão ali, né? Como diz Gil, debaixo do barro do chão, ainda que Gil seja baiano, né? A música do Nordeste está aí muito impregnada dentro da obra de Alceu Valença, sem que ele seja um artista tradicional, sem que a percussão não seja assim mais ampla, né? Além dos toques do maracatu, além do cavalo marinho, além dos brincantes, além das brincadeiras lá de Olinda, ele é um poeta, ele traz o agalopado, ele traz a beira-mar, ele traz, como o Zé Ramalho também, essa tradição. Talvez Zé Ramalho seja o cara mais próximo dele, né? De Alceu Valença, nessa coisa da criatividade tropicalista, sem dúvida, mas também antropofágica lá do modernismo, né? Sem passar por esse tropicalismo baiano, eles já faziam essa coisa que Mário de Andrade chamava de mistura.
0: Na década de 1970, a música brasileira vivia um período de intensa criatividade. O tropicalismo havia ampliado os horizontes da canção. Milton Nascimento e o Clube da Esquina apontavam novos caminhos. E uma geração de artistas nordestinos começava a ganhar projeção nacional. Entre eles, Alceu Valença. Ao deixar Pernambuco e seguir para o Rio de Janeiro, Alceu encontrou um ambiente fértil para desenvolver sua linguagem artística. Foi ali que conheceu Geraldo Azevedo, uma amizade que se transformaria em parceria musical.
1: Uma única pessoa não me transformou. Nós fizemos uma parceria, uma única parceria assim, mais consistente foi com Geraldo Azevedo. Porque quando eu cheguei do Rio de Janeiro, eu o conheci na casa de um amigo nosso, lá em comum, né? E aí Geraldo estava tocando, e aí eu era muito encabulado, e ele tocava bem, só a porra como toca. Aí, quando ele saiu, eu não quis tocar na frente dele, eu não sabia nem, ele nem me conhecia, né? Quando ele deu a saída da sala, eu toquei. Aí ele disse para mim, bicho, eu gostei da sua música, passa lá em casa amanhã. Aí eu fui lá, e ao chegar lá, ele, no, na hora que eu cheguei, ele tava, tinha acabado de compor uma música. E aí eu fiz a letra da música chamada Talismã, na hora, sabe? E aí depois a gente fez um disco junto, né? Que é uma coisa fônico. Esse é o único cara que tem uma coisa mais junta de mim.
0: Os primeiros discos já revelavam um artista difícil de classificar. Nem apenas regional, nem apenas urbano, nem apenas tradicional, nem apenas moderno. Um artista interessado em reunir diferentes mundos numa mesma canção.

0: Táxi Lunar, parceria de Alceu Valença com Geraldo Azevedo e Zé Ramalho. A obra de Alceu Valença nasceu desse encontro permanente entre tradição e invenção. E, segundo ele, sem qualquer ligação com a espiritualidade.
1: Posso ter lá no fundo da alma, que eu não consigo, não vou explicar. Não posso explicar, mas não tem nada, ligação nenhuma. Não penso nada disso, não tem nada disso. Tem a minha espiritualidade, sou eu que estou cantando ali. Agora, claro, cara, que dentro da minha música estão as minhas referências. Quando eu estou cantando, se eu estou cantando um baião, vem São Bento. Se eu estou cantando um frevo, vem Recife, claro. Se eu estou cantando um samba, que eu faço samba também. Se eu estou cantando um samba, eu estou cantando uma coisa muito ao sul, vem muito carioca, né? Mas aí as pessoas ficam sempre procurando uma coisa que é difícil de encontrar para uma pessoa como eu. Mas aí, o que foi que me influenciou foi muito bom para mim. A voz do rádio, Sabiá e BTV e o vento, música dos pés de capim. Aonde? Na fazenda do meu pai, lá em São Bento do Una. Pronto, na fazenda Riachão. Agora, lá em São Bento, eu via sanfona de oito baixos, tocado, violeiros, tinha cordelistas, orquestra de embolada. E no alto-falante eu via toda noite, todo dia, a voz de Luiz Gonzaga. Entendeu? São as minhas formações primais, tá? Agora, teve outras formações também. Tio Rinaldo tocava choro muito bem, cantava e tudo. A primeira música que eu fiz, que eu letrei, foi uma música dele, que ele trouxe, que ele trabalhou em Brasília, e trouxe uma música, e aí ele falou para mim que papai tinha falado, muito orgulhoso, e falando que eu... agora estava sendo publicado meus poemas no Jornal do Comércio, Diário de Pernambuco. Eu tinha 15 anos aí, né? Já tinha publicado essas coisas, esse poema. Aí ele mandou eu fazer a letra e eu compus Meu Chorinho. O nome da música dele era Candão Sofredor. Eu digo, nós vamos deixar de sofrer e vamos botar Meu Chorinho, fica melhor.
0: Maciel Melo, cantor, compositor e poeta.
2: Falar sobre Alceu Valença... falar sobre uma das maiores referências que eu tenho como artista, como poeta, como compositor, como pernambucano, né? Alceu Valença, acho que depois de Luiz Gonzaga, ele é a maior expressão artística que Pernambuco tem, né? O cara que levou e leva a cultura pernambucana para o mundo todo, né? É o cara que ele carrega na poética dele, ele carrega na figura dele, né? Ele carrega a geografia do estado de Pernambuco ali na imagem dele, sabe? Na musicalidade que ele tem. Então, um cara muito importante para nós, né? Para nós pernambucanos e para o Brasil, para o Nordeste, entendeu? O seu é um cara que ele vai além das fronteiras, ele... tem uma expressão, sabe, artística muito forte. Ele tem um sotaque, sabe, o sotaque musical dele é carregado, sabe. Ele faz questão de manter viva da cultura pernambucana, as nossas tradições, sabe. É o maracatu, a ciranda, o frevo, o baião, o xaxado. Então, ele leva tudo isso na obra dele, entendeu? Isso para o mundo inteiro.
0: Rodrigo Toffolo, diretor e regente titular da Orquestra Ouro Preto.
3: É um privilégio que eu tive, né, de não só dividir o palco com ele, né, mas durante as gravações e os trabalhos de ensaios, né, para os dois espetáculos que a gente gravou, de Alceu Valença com a Orquestra Ouro Preto, né, ouvi o que ele tinha a dizer, ouvi as correções que ele fazia, né, e a partir daí eu pude sentir, né, o pensamento de Alceu a respeito da música brasileira, né, e a maneira como a música brasileira devia ser interpretada e tocada, né. Alceu é o conhecedor do Brasil profundo, né, de onde ele veio, as raízes desse povo, né, a musicalidade desse povo. Eu aprendi que Alceu Valença, além de ser dançado, né, durante as festas juninas, além de ser pulado durante o carnaval, a música de Alceu é para ser escutada. Ela tem que ser sentada e escutada pela melodia que ela tem, pela harmonia que ela tem, a condução que Alceu faz, né, para que o texto possa ser cantado, né, ou seja, a prosódia da música dele é muito, muito forte. E, por fim, a poesia, uma poesia riquíssima, uma poesia belíssima, né, a profundidade, né, desse artista, o quão ele é enraizado na cultura brasileira, o quanto que as raízes dele são fortes, são profundas, né, e tocam a alma de todos nós.

0: Cavalo de Pau, de Alceu Valença, com a Orquestra Ouro Negro, de Minas Gerais, sob regência do maestro Rodrigo Toffolo.
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0: Ao longo dos anos 70, essa identidade artística foi se consolidando. Até que a década seguinte transformou Alceu em um dos nomes mais populares da música brasileira. O álbum Cavalo de Pau, lançado em 1982, levou sua música para públicos cada vez maiores, mas o sucesso não mudou sua maneira de criar. Poucos artistas conseguiam atravessar tantas décadas sem abrir mão da própria identidade. Talvez porque Alceu nunca tenha perseguido tendências. Preferiu seguir a própria intuição.

0: La Belle du Jour, música de Alceu Valença, de 1992, do álbum Sete Desejos. Antes de ouvir quem conviveu de perto com Alceu Valença, vale lembrar que a genialidade de um artista não se revela apenas nos palcos ou nos discos. Ela também aparece nos bastidores, nas conversas sem pressa, no humor, nas ideias inesperadas e na maneira singular de enxergar o mundo. Alceu sempre foi descrito por amigos como alguém de imaginação inquieta, capaz de transformar uma simples prosa em um espetáculo à parte. E é justamente esse lado menos conhecido que o compositor e parceiro Nando Cordel relembra agora. Entre histórias divertidas, episódios inusitados e muito carinho, ele revela um Alceu espontâneo, irreverente e absolutamente único.
1: Eu tenho um monte de história, porque o seu gosta muito de conversar. O seu é um conversador, é um cara que tem prosa, é um prosador nato. Então, quando ele se encontra comigo, é conversa, começa e não para mais. Eu acho arretado isso. Tem dois, vou contar dois causos aqui, você escolhe. Uma vez a gente foi tocar, eu e ele, no Maranhão. O show era da gente, lá no São Luís do Maranhão. E a gente foi no avião. E aí ele disse para mim, Nando, por que tu és assim meio zen, não sei o quê? Tu fizesse meditação? Eu fiz, ele disse, eu também. E aí ele disse, mas eu não consigo fazer meditação, não sei o quê. Eu digo, tem que ter calma, tem que pegar o mantra e o mantra ficar na cabeça. Ele fez, mas o meu mantra é diferente do teu. Eu disse, eu acho que não. Mas vamos lá. Ele disse, então diga aí, se é o meu. Aí eu disse o meu mantra para ele. E ele disse, é o mesmo meu. Aí ele adicou, ele ria que só, que era o mesmo mantra. Será, mas pai? A gente foi enganado. Eu disse, não, é isso mesmo, cara. E eu ri muito com isso. Foi um caos que marcou. Uma outra vez eu estava no corredor da gravadora BMG Ariola, quando a gente fazia disco juntos. Eu estava fazendo meu disco num estúdio e ele estava fazendo no outro. Essa aí marcou minha vida. Lá vem Alceu no corredor. Aí disse, Nanda, eu digo, oi, Alceu. Rapaz, eu tenho que contar uma coisa para você. Eu digo, o que é? Aí ele fez assim para mim, vamos começar aqui. Aí ele saiu me puxando, e eu sabia quem ele era, eu saí, aquela beleza, uma alegria constante, uma maluquice constante, boa, maravilhosa. Ele me puxou assim para mim, chegou na frente do espelho, ele disse aqui. Aí o espelho era pequeno, ele botou minha cabeça, agarrou meu pescoço e botou eu colado, a minha cabeça com a cabeça dele. Eu achando meio estranho, ele começou a conversar comigo. E eu olhava para ele, disse, não, olhe para o espelho. Fico olhando para o espelho, a conversa é a gente pelo espelho. Ele disse, tá bom. Aí a gente passou, ele ficou conversando comigo no espelho, contando as histórias. E os diretores da gravadora passavam por trás da gente, Virgem Maria. Eles dois aí, não entendiam nada.
0: Ali a música se transforma em celebração, em encontro, em festa.
2: Oi gente, Spock. Caramba, falar de Alceu Valença é falar de uma das maiores expressões, né, de nossas verdades, de nossa forte identidade cultural de Pernambuco, do Nordeste e do Brasil. Uma história que vai além de tudo, né, que transcende gerações, né, cravado no passado, no presente e sempre aberto para o futuro. Um artista que me representa totalmente, que na verdade nos representa, né? E que musicalmente, ritmicamente e poeticamente. Ao vê-lo, né? Ao escutá-lo, a gente sente todos os nossos cenários, a gente enxerga tudo, né? Tudo que nos pertence, desde um esqueleto de um boi em pleno sertão ali, quanto a efervescência de um povo inteiro em plena cidade, né? O Alceu Valença representa todos esses cenários. E imagine o tamanho de minha sorte em ter trabalhado com ele por uns bons anos, né? Eu lembro, por exemplo, que em aproximadamente 1985, 86, eu acho, por ali, eu já iniciando ali no saxofone em Abreu e Lima, minha cidade, eu estava no carnaval, lembro que ao lado da minha mãe, escutando ele cantar bom demais, bom demais, bom demais, bom demais. E ainda tinha nesse frevo um trecho da música que tinha um solo da orquestra, ele falava assim, Acosta, Maestro Duda, putz, Era muito lindo, era muito bacana. E como eu ouvi isso, meu Deus do céu. Eu lembro da minha mãe, né, Dona Nair, falando assim, um dia, ela me chamava de Dinho, um dia, Dinho, você vai tocar com eles, viu? Um dia você vai tocar com eles, você vai ver. E não é que alguns anos depois eu estava tocando na orquestra do Maestro Duda. E alguns anos depois eu estava na banda de Alceu Valença. Diga aí, será que eu tive sorte na vida? Meu Deus do céu. É isso.

0: Anjo Avesso, música de Carlos Fernando, que dá nome ao álbum lançado em 1983 por Alceu Valença. Se o palco revela o intérprete, a composição revela o artista.
1: Minha mulher, minha esposa, Iadê, ela disse que eu tenho surtos criativos. Não adianta alguém pedir para Alceu Valença fazer uma letra de música, de maneira nenhuma. Porque eu só faço na hora que me vem a inspiração. E a inspiração não é uma coisa matemática, não. Aí eu tenho um surto. Eu estou aqui e, de repente, me dá vem uma letra ou uma música na minha cabeça, pronto, aí eu componho. Agora, eu tenho muitas músicas compostas e que eu não letrei. Eu tenho muitas, inclusive, músicas que eu faço no celular. Ou seja, eu estou andando numa viagem, eu pego o celular e aí eu canto, eu assobio a música, sabe?
2: E tem projeto para lançar esse material?
1: Não, na hora que eu tiver saco de ficar, de entrar no celular e procurar essas músicas, talvez pode vir inspiração, como também pode não vir. Agora, teve um dia aí que eu fui para uma praia, pela primeira vez, assim, quase, para poder descansar, porque eu não gosto de descansar, eu gosto de palco. Aí a gente foi numa praia e eu fiz umas 20 músicas de uma vez só. Nunca mais cantei, não gravei. Mas eu acho que eu vou gravar qualquer uma delas, qualquer hora eu vou ter o saco de ouvir, porque eu não tenho o hábito de ouvir música, não. Nada. Talvez pelo aquele trauma de não ter tido radiola. Outra coisa, por exemplo, se eu chegar num bar e tiver agora tocando uma música lá, eu não consigo conversar com ninguém, porque eu fico prestando atenção à música num bar, num ambiente assim fechado, não. Agora, vou a show. Show vou e gosto.
0: Algumas canções parecem destinadas a permanecer. Canções que transformam sabores, paisagens e lembranças em poesia. Antes de ouvir uma delas, vale conhecer a origem dessa história.
3: Olá, pessoal. Eu sou Vicente Barreto. Estou aqui para falar um pouco sobre a minha parceria com Alceu Valença na música Tropicana. Eu fiz essa música aqui em São Paulo, na rua Domingo de Moraes, e assim na parte da manhã, 10 horas da manhã, mais ou menos, como todos os dias, eu pego o violão, vou indo atrás de coisa, né? Faço um acorde, faço uma levada, faço uma coisa, e nesse dia apareceu essa melodia. Eu achei uma coisa muito simples, mas não fiz para ele de imediato, nem para ninguém. Eu fiz como eu faço todo dia. Como eu sou compositor, aí várias pessoas me ligam e gravam música minha. E nesse momento foi quando Alceu me ligou depois da melodia pronta e perguntou se eu tinha melodia ali. Ele falou, Vicentinho, tem música nova aí? Eu falei, olha, eu fiz uma música ontem, mas não sei, uma coisa assim, mas... Ele disse, ah, então traz aqui para mim. E eu fui para o hotel na parte da manhã, cheguei, incrível isso, que cheguei às 10 horas do outro dia no hotel também, e ficamos ali. Quando eu pedi para eu tocar, eu fiz a frase inicial, tarararararararatá. E aí ele botou uma letra muito rápida, e aí eu toquei, ele cantou a letra, e eu falei, rapaz, não gostei não. Disse, oxe, não gostou, foi. Aí ele rasgou de imediato. Eu falei, não, eu falei assim, vamos verificar, né? Mas enfim, ele rasgou. E o que ele falou, o que é que você pensa? Eu falei, não penso nada, mas não é essa letra. Aí ele pediu para eu tocar a melodia novamente. Quando eu toquei a melodia, ele veio com essa frase da manga rosa, que era o gosto e o sumo. Melão maduro, aí ele foi indo, aí eu já falei, peraí, deixa eu botar um pouquinho, umas frutinhas da Bahia. Aí eu botei sapotijuá. Essa música foi feita dessa maneira e é uma coisa muito bonita, eu fiquei emocionado porque a letra realmente é uma coisa extraordinária. De repente se tornou esse sucesso tão grande.

0: Morena Tropicana, canção de Alceu Valença com Vicente Barreto. Alceu Valença atravessou gerações inspirando artistas dos mais diversos estilos. A música dele dialoga com o frevo, o rock, a poesia, a cultura popular e a vanguarda, criando uma identidade única dentro da música brasileira. E talvez por isso exerça uma influência tão ampla. Ela alcança quem cresceu ouvindo os discos e também quem encontrou na obra dele novas possibilidades para criar. Entre esses admiradores está Otto, pernambucano como Alceu, cantor, compositor e um dos nomes mais originais da música brasileira contemporânea. Ele fala não apenas da admiração artística, mas também da amizade construída ao longo dos anos. Otto traduz o sentimento de uma geração que encontrou em Alceu Valença um mestre da invenção, da liberdade e da poesia.
1: Alceu representa poesia, criatividade, inspiração, formação, não só para Pernambuco, para o Nordeste, para o Brasil, para o mundo. Alceu é um cara que tem uma obra maravilhosa, irretocável, nenhuma música dele está ali à toa. Ele é um cara muito inspirado e inspirador. Então, desde que eu me entendo por gente, cara, eu escuto Alceu Valença. Lá em Pernambuco, a gente chega ali nos 13, 14, já ganha a injeção maravilhosa do repertório de Alceu Valença. Então, você tem tudo, Morena Tropicana, Pelas Ruas Que Andei, é tanta música boa, Bela Inês. Bela Inês é uma música que eu gosto muito, muito romântica, muito bonita. Traz esse Alceu que a gente conhece, esse Alceu que vem do espaço, cara. Alceu é incrível.
2: A música brasileira mudou, como tudo muda, entendeu? Agora eu continuo fiel ao meu sentimento, não tem nada a ver, sabe? Ela muda e eu continuo sendo o Alceu. Canto, fazendo meu baião, fazendo meu shot, fazendo meu chachado, fazendo meu frevo, fazendo minhas músicas urbanas, minhas músicas suburbanas, minhas músicas. Eu compõe música, já compõe música em Paris, já compõe música em Portugal, entendeu? Já compus música na Alemanha, não tem nada a ver uma coisa com a outra, com a sonoridade deles, né? Eu digo, porque eu sou um caminhante, um viajante. Já fiz música para São Paulo, né? Já fiz música para o Rio de Janeiro, já fiz música para Brasília, já fiz música para Salvador, Bahia, já fiz música para Goiás, Goiânia, já fiz música para Porto Alegre, tá, tudo que é canto. Eu vou me lembrando dessas cidades e pronto. E aí componho, às vezes.
0: O Brasil está presente em Alceu, tal qual Alceu está presente em todo o Brasil.
2: Muito, exatamente isso. Eu adoro o Brasil e estou presente.
0: O Brasil sempre esteve presente na obra de Alceu Valença. Nas cidades, nas estradas, nas festas populares, mas talvez sua maior realização tenha sido outra. Transformar uma experiência profundamente pernambucana em algo capaz de emocionar pessoas em qualquer lugar. Porque toda grande obra nasce de um lugar, mas só algumas conseguem ultrapassar suas fronteiras. E a música de Alceu Valença é uma delas.

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5: Duas horas, um minuto, 26 graus em São Paulo, tarde quente, ensolarada de quarta-feira, hoje dia 1 de julho de 2026. Olá, muito boa tarde para você ligado aqui na nossa Rádio Cultura Brasil. Ótima quarta-feira, bem-vindos ao Estúdio 77, começando agora ao vivo em FM 77,9, AM 1200. Estamos também na TV aberta digital, lá no canal 2.5. Você ainda nos acompanha no aplicativo Cultura Play e no site culturabrasil.com.br. Eu sou Alexandre Ingrevalo e aqui no Estúdio 77, de segunda a sexta-feira, das 2 até as 5 da tarde, você acompanha boa música brasileira, quadros especiais, informação, dicas culturais e também as participações dos nossos ouvintes. Seja com pedidos musicais lá pelo WhatsApp da Rádio Cultura, que é o 11 São Paulo 973737229, seja colaborando na nossa setlist semanal. Se você não conhece, já eu explico como é que você faz para participar também lá pelo nosso WhatsApp. Então fique com a gente. E hoje, né, 1º de julho, a Rádio Cultura celebra os 80 anos do cantor e compositor Alceu Valença.

Aqui no Estúdio 77 não será diferente. Teremos Teletema com Alceu Valença. Vamos também relembrar um pouquinho de uma entrevista que ele concedeu aqui a mim no Estúdio 77 há quase 5 anos, logo que o nosso programa entrou no ar. E a gente também tem aqui o espaço aberto para você, nosso ouvinte, fazer o seu pedido musical de Alceu, né? Ou com o Alceu, ou os dois, lá pelo 11 São Paulo 973737229. Bora começar o Estúdio 77 de hoje, então? E eu já vou começar com Teletema, músicas de Alceu Valença que embalaram trilhas sonoras na televisão. Vou começar com a Elba Ramalho, interpretando do Alceu, Ciranda da Rosa Vermelha.

Teletema, com o aniversariante de hoje, o cantor e compositor Alceu Valença, que nesse 1º de julho completa 80 anos de idade. Nós ouvimos Dona de Sete Colinas, composição do próprio Alceu, música que embalou a novela Flor do Caribe. Antes, Sete Desejos, também do Alceu, que esteve na trilha da primeira versão da novela Renascer, de 93. E eu abri o Estúdio 77 de hoje com a Elba Ramalho interpretando também música e letra do Alceu Valença, Ciranda da Rosa Vermelha. Essa fez parte da trilha sonora da novela A Indomada. Alceu Valença, o aniversariante de hoje, 80 anos nesse 1º de julho, esteve em muitas trilhas sonoras da televisão, algumas também do cinema. Ainda hoje eu trago mais Teletema aqui no Estúdio 77. Hoje também para celebrar os 80 anos do Alceu, além da seleção do ouvinte que você participa, pede a música que você quer ouvir, seja do Alceu, seja de outro intérprete, lá pelo nosso WhatsApp em 11 São Paulo 973737229. Hoje também vamos relembrar um pouquinho da participação do Alceu Valença aqui no Estúdio 77. Já tive a alegria de entrevistá-lo aqui ao vivo logo que o nosso programa entrou no ar pela Rádio Cultura Brasil, há quase 5 anos, em agosto de 2021. Ele falava de um disco que ele estava lançando, na época vivíamos a pandemia, né? E eu vou trazer também uma faixa desse trabalho. Entre outras atrações aqui, hoje é quarta-feira, tem a participação também do querido Atílio Bari e muito mais até às 5 da tarde, então fique com a gente. 2h16, daqui a pouquinho então Alceu Valença de volta ao Estúdio 77 nos pedidos musicais aqui dos nossos ouvintes. Eu vou começar a seleção do ouvinte atendendo a Lídia Lopes, depois os pedidos musicais do Alessandro e do Alan Medeiros. A Lídia Lopes quer ouvir Marisa Monte, Seu Jorge e A Flor, para melhorar.

Bloco musical escolhido pelos nossos ouvintes que participam com a gente aqui do Estúdio 77 pela Rádio Cultura Brasil. Pedidos musicais que chegam pelo nosso WhatsApp, né? Que é o 11 São Paulo 973737229. Essa quem pediu foi o Alan Medeiros, Barão Vermelho, vocais do Frejá, por você. Parceria do Frejá com o Guto Goff e o Mauro Santa Cecília. Antes do Alan, eu atendi o Alessandro, Dalva de Oliveira, de Humberto Teixeira, Calu. E também nesse bloco atendi a Lídia Lopes, Marisa Monte, Seu Jorge e a Flor juntos, parceria deles três para melhorar. 2h27 da tarde agora. Tarde quente em São Paulo, ensolarada. Já já vamos falar aqui do tempo, mas trazer uma informação que o sistema Cantareira operou abaixo do limite de 40% agora no mês de junho. E por isso passa a operar na faixa de alerta a partir de hoje, quarta-feira, com a mudança. A Sabesp terá o limite de captação de água reduzido e poderá utilizar a água transposta da represa da usina hidrelétrica Jaguari, isso para complementar o abastecimento com o objetivo de reforçar a segurança hídrica na estiagem. A mudança parte das regras de operação adotadas após a crise hídrica lá de 2014. Não significa racionamento nem redução imediata no abastecimento, mas limita a quantidade de água que a Sabesp pode retirar diariamente do sistema Cantareira. Em nota, a ANA e a SP Águas afirmaram que a gestão compartilhada do sistema Cantareira acompanha diariamente os níveis dos reservatórios, as vazões e o volume armazenado para definir as condições de operação, né? A ANA, que é a Agência Nacional de Águas. Bom, já estamos praticamente na máxima prevista para hoje, né? Que é 27 graus aqui, o CGE, o Centro de Gerenciamento de Emergências da Prefeitura de São Paulo, aqui marca, né, como máxima hoje 27 graus, a gente está com 26 nesse momento. Não há previsão de chuva para as próximas horas, né? E a umidade relativa do ar está ali perto dos 30%, que é importante se manter hidratado e protegido da exposição solar. E amanhã, quinta-feira, dia 2 de julho, o CGE conta que será mais um dia ensolarado, seco e com temperatura agradável aqui na capital paulista. Termômetros oscilando entre mínima de 15 na madrugada e máxima de 27 graus à tarde. E aí, minha gente, sexta-feira. Na sexta-feira, o tempo deve mudar com a passagem de uma fraca frente fria ao largo do litoral de São Paulo. A quantidade de nuvens aumenta significativamente e há potencial para garoa entre a tarde e a noite de sexta. Atenção para a queda acentuada da temperatura. A máxima não deve passar dos 19 graus e a mínima deve ser de 10 graus. Está prevista para o período da noite. Então, atenção que sexta-feira volta o friozinho de novo em São Paulo. 2h30 da tarde, eu volto aqui com a seleção do ouvinte e vou atender pedidos musicais que celebram os 80 anos de Alceu Valença nesse bloco. Três pedidos aqui do Alceu. Eu vou atender a Lourdes Reis, a Tidi e também a Rosângela. E agradeço também as mensagens aqui dos ouvintes, né, que celebram com a gente os 80 anos desse artista tão querido da música brasileira. Viva Alceu 80!

Essa música faz parte desse álbum que o Alceu Valença participou com a gente aqui falando dele em 2021 e a gente vai relembrar já já no Estúdio 77. Ouvimos Saudade, música e letra do Alceu. Com ele, quem pediu foi a Rosângela Anzelotti. Antes, nós tivemos mais duas gravações aqui com o Alceu Valença, duas músicas dele mesmo, celebrando, né, os 80 anos de Alceu Valença hoje aqui na Rádio Cultura Brasil. Agora nos pedidos musicais dos ouvintes pelo WhatsApp em 11 São Paulo 973737229. A Tidi pediu e nós ouvimos Bicho Maluco Beleza e antes eu atendi a Lourdes Reis e ouvimos com o Alceu Valença Coração Bobo. Já já tem mais, 2h43. E olha, atenção, hein, os motoristas que trafegam por rodovias do estado de São Paulo vão pagar mais caro pelos pedágios a partir de hoje, quarta-feira, 1º de julho. O reajuste anual, autorizado pela Artesp, entrou em vigor à meia-noite de hoje e prevê aumentos que variam entre 1,9% e 5,1%. Entre as rodovias afetadas com esse aumento do pedágio estão os sistemas Anhanguera Bandeirantes, Anchieta Imigrantes e Castelo Branco Raposo Tavares. Mesmo após a mudança, a tarifa do sistema Anchieta Imigrantes segue como a mais alta do Brasil para veículos de passeio, agora em R$ 40,60. E um alerta, hein? O governo de São Paulo confirmou ontem à noite mais dois casos de sarampo, totalizando 7 ocorrências da doença no estado em 2026. Em 2025, foram um total de dois casos. Os pacientes são uma mulher de 20 anos, mãe de um dos bebês diagnosticados com sarampo na semana passada e uma criança de 6 meses. Segundo a Secretaria de Estado da Saúde, ambos não tinham histórico de vacinação. Desde a última quinta-feira, o Estado de São Paulo recomenda a aplicação adicional da chamada dose zero da vacina em bebês de 6 meses a 11 meses e 29 dias, residentes em municípios de São Paulo e Guarulhos. As ocorrências estão sendo investigadas pelo Centro de Vigilância Epidemiológica, juntamente ao Ministério da Saúde. Duas horas 45 minutos, vamos aqui voltar com a seleção do ouvinte no Estúdio 77, mais participações que chegam pelo nosso WhatsApp, mais ouvintes celebrando os 80 anos de Alceu Valença. Vou começar esse próximo bloco atendendo Adriano Santos, depois pedidos da Neuza Ramos e também do Davidson, vamos lá.

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O aniversariante de hoje, Alceu Valença, que completa 80 anos de idade. Muitos ouvintes participando aqui da seleção do ouvinte no Estúdio 77, celebrando Alceu Valença com a gente. Essa quem pediu foi o Davidson e também o Luiz Tadeu Santos, Laber de Jour, composição do próprio Alceu. Antes ouvimos Alceu Valença dele mesmo, Borboleta, música pedida pela Neuza Ramos. E antes eu atendi o Adriano Santos, A Foca, com Alceu Valença, música de Toquinho e Vinícius de Moraes. E olha, muitos pedidos chegando, né, para celebrar o Alceu. Vou tentar atender aqui na última hora, que eu vou voltar a celebrar os 80 anos do Alceu, a partir das 4 da tarde aqui no Estúdio 77. Vou tentar, então, atender mais ouvintes por esse horário, tá bom? Combinado? Agradeço demais a todos, mas vou atender mais um ouvinte aqui para fechar, que é o Camilo Leonini. Ele quer ouvir Ney Matogrosso na belíssima Poema.

Fechando a seleção do ouvinte de hoje aqui no Estúdio 77, participação do Camilo Leonini. Nós ouvimos Ney Matogrosso, de Frejá e Cazuza, Poema. Participações que chegam nessa tarde de quarta-feira, 1º de julho, pelo nosso WhatsApp da Rádio Cultura, que é o 11 São Paulo 973737229. Hoje ainda vou trazer um seleção do ouvinte bônus aqui para a gente celebrar mais um pouquinho os 80 anos de Alceu Valença, né? Teremos ainda a segunda parte do Teletema do Alceu. Vamos relembrar também a participação do artista aqui no Estúdio 77 há quase 5 anos, em agosto de 2021. E teremos também hoje ainda aqui no programa, entre outros destaques, o comentário de Atílio Bares. Siga com a gente aqui até às 5 da tarde pela Rádio Cultura Brasil, e eu aproveito para agradecer a todos os ouvintes que participaram com a gente com pedidos musicais. Hoje, infelizmente, não deu tempo da gente atender a todos, mas né, teremos um bônus aqui para celebrar um pouco mais o Alceu. E amanhã, às 2, tem mais seleção do ouvinte no Estúdio 77. 3:02, vamos aqui atualizar as notícias dessa última hora. O ministro Alexandre de Moraes, do STF, deu prazo de 48 horas para nova manifestação da Procuradoria-Geral da República sobre o inquérito que investiga a posse de uma arma de fogo do ex-presidente Jair Bolsonaro. A investigação da Polícia Civil do Distrito Federal foi concluída e o delegado responsável pelo caso sugeriu o indiciamento apenas do sargento Estácio Leite Filho por porte ilegal de arma de fogo. A expectativa agora é de que Alexandre de Moraes aguarde a nova manifestação da PGR antes de decidir se Bolsonaro vai seguir em prisão domiciliar ou se terá que voltar para o presídio da Papudinha. Em 2025, nove estados

0: Dados brasileiros registraram juntos mais de 4.300 mortes em decorrência de ações policiais, uma alta de 6,4% na comparação com o ano de 2024. Segundo dados divulgados hoje pela rede de observatórios do Centro de Estudos de Segurança e Cidadania, quase 9 em cada 10 desses registros envolvem vítimas negras. Quase 65% do total eram jovens com até 29 anos de idade, sendo 310 crianças e adolescentes. E o Departamento do Tesouro dos Estados Unidos anunciou hoje que sancionou 2 cidadãos e 3 empresas brasileiras devido a vínculos com o PCC. As novas sanções têm como alvo Vitor Henrique de Oliveira Shimada, acusado de ser um elo entre a organização criminosa na Flórida e traficantes de drogas estrangeiros. A outra pessoa que sofreu sanções é Estela Stephanie Nunes Henrique de Oliveira, que teria atuado como secretária de Shimada, operando na coleta de grandes quantias de dinheiro. Mais notícias você acompanha ainda hoje aqui no Estúdio 77 e também às 6 da tarde, no De Volta para Casa. Intervalo rápido, daqui a pouquinho a gente está de volta.
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7: São 3 horas e 7 minutos, 26 graus em São Paulo, nessa tarde de quarta-feira, 1º de julho. Para você que está chegando agora aqui à Rádio Cultura, olá, muito boa tarde. Bem-vindos ao nosso Estúdio 77, sempre de segunda a sexta-feira, das 2 até às 5 da tarde. Você nos acompanha em FM 77,9, AM 1200. Estamos também na TV aberta digital, só sintonizar e assistir a gente por lá. Estamos no canal 2.5 e ainda no aplicativo Cultura Play e no site culturabrasil.com.br. Eu sou Alexandre Ingrevalo e por aqui, boa música brasileira, quadros especiais, informação, dicas culturais e também as participações dos nossos ouvintes. Ainda hoje também a gente vai trazer aqui um pouquinho do que será o novo Vitrine, um clássico da TV Cultura. Está de volta à programação a partir desse final de semana. Bruno Trentin, agora nosso produtor de mídias digitais da Rádio Cultura, esteve ontem na coletiva de imprensa aqui na Fundação Padre Anchieta e acompanhou, né, os detalhes da volta do Vitrine, que estreia em nova fase, apresentado pela Laís Câmara nesse final de semana na TV Cultura. Já já a gente conta um pouquinho mais para você. Por enquanto, vamos de música. Vou abrir esse próximo bloco musical com os Paralamas do Sucesso.

0: Skank, música de Caetano Veloso, Beleza Pura antes, Los Hermanos de Marcelo Camelo, Ana Júlia. E eu abri esse bloco musical aqui do Estúdio 77 pela Rádio Cultura Brasil com os Paralamas do Sucesso, música do Herbert Viana, Na Pista. 3:19 da tarde agora. Novidade na telinha da Cultura. Estreia neste sábado, às 10 da noite, na TV Cultura, a nova fase do Vitrine, né? Que é um clássico da emissora. Eu, quando era mais novo, assistia muito Vitrine e gostava muito de assistir ali os bastidores da televisão, da comunicação, né? O Vitrine e o Video Show foram muito pioneiros em mostrar o lado de trás das câmeras, né? O como se faz. O programa vai seguir apresentando os bastidores da televisão, os bastidores da comunicação, né? Além de discutir as novidades e o futuro da comunicação em meio a esse tempo que a gente vive de tecnologias, de inovação, de redes sociais, de memes, de vídeos curtos, né? Tudo mudando ao mesmo tempo agora, né? O Vitrine, essa nova fase do Vitrine, vai olhar para essas questões todas que atravessam o nosso dia a dia. Bruno Trentin, que agora é mídias digitais aqui da Rádio Cultura, esteve presente no evento de lançamento da atração ontem aqui na Fundação Padre Anchieta. Esse evento contou com a presença de jornalistas, criadores de conteúdo e convidados. A gente vai ouvir aqui um pouquinho do que falou a presidente da Fundação Padre Anchieta, Rádio TV Cultura de São Paulo, Maria Ângela de Jesus.
1: E a gente quer sim trazer essa renovação, esse espírito conectado com os novos tempos, com as novas formas de produzir conteúdo, com as novas formas de criar conteúdo. Que no final das contas, o que a gente faz é conteúdo. O que a gente gosta é de criar, o que a gente gosta é de brincar com o nosso público e trazer diversão. E o que faz a diferença nessa transformação, nessa evolução da produção audiovisual, do conteúdo, etc., do digital, é a curadoria, que é uma coisa que a gente tem trazido muito essa discussão. Muitas vezes você está exposto a tanta coisa, mas você não sabe direito de onde está vindo aquilo. E eu acho que é aí que se insere, a TV pública, a nossa missão, que é de fazer o trabalho mesmo, de te trazer o que é melhor, o que tem de melhor. Não somos exclusivos, não é sobre isso. O consumo ele é amplo e ele existe, a gente sabe como funciona, muitas vezes você está ali vendo uma coisa, vai pulando de uma coisa para outra. O que nós temos é qualidade, é a credibilidade, é a reputação. Que você sabe que está vendo ali, está vindo de uma fonte segura, está vindo de uma produção segura. E isso acho que vai fazer a diferença no futuro. É mais sobre curadoria do que sobre volume.
0: Beth Carmona, que é vice-presidente da Fundação Padre Anchieta, também falou das novidades do Vitrine que, este final de semana, retorna em nova fase para a grade da emissora.
2: O que a gente está trazendo de volta, né, é o conceito do Vitrine, porque justamente, além dos bastidores da TV, ele falava também dos bastidores de outras TVs, da comunicação, ainda explorando esse universo, e assim ele foi até um determinado tempo e, enfim, e agora ele volta, assim como comentou a Maria Ângela, volta repaginado, né, reconceituado ou trazendo de volta aquilo que é mais forte, aquilo que é a essência dessa emissora, dessa fundação, desse lugar que está sempre conversando, né, entre o passado e o futuro, entre a tradição, né, e a novidade, né, que abre muitas portas, que abre muitos conhecimentos, que anda muito rápido, mas também sabe respeitar aquilo que é conteúdo forte, conteúdo de qualidade. Então, enfim, eu tenho muito prazer de estar aqui nesse momento, não só ao lado da Maria Ângela, mas recebendo vocês nessa casa, ao lado da Laís e dessa equipe incrível, que é essa mescla, né, de passado e futuro num mesmo momento.
0: Bom, tá aí a Beth Carmona citou a Laís, né, a Laís Câmara, que vai ser a nova apresentadora do Vitrine, que retorna à TV Cultura em nova fase neste sábado a partir das 10 da noite, com horário alternativo no domingo às 7 da noite. E o diretor do Núcleo de Cultura, Arte e Conhecimento da TV Cultura, Maurício Arruda, falou um pouquinho do futuro da televisão e do que eles pretendem apresentar no novo Vitrine.
3: Todo dia que a gente vê, tem uma coisa nova, que a gente precisa conhecer o Vitrine. A gente não dá conta, né, de tanta coisa. Né? A gente, no primeiro episódio também, além do que vocês viram aqui no trailer, a gente vai falar sobre a TV 3.0, que é uma grande inovação, uma nova revolução da televisão, que a televisão fica de fato mais próxima, né, da internet interativa, quase mais próxima de um celular. Né? A gente trata também de outras formas de comunicação, como os memes, né? As trends, né? Essa é uma ideia que tem. E os memes, eles, às vezes, não são só pela graça, né? É uma forma de comunicar.
4: Menor tempo que a gente consegue comunicar em memes.
0: Então tá aí, em edição de estreia, neste sábado às 10 da noite, destacando os memes e também um pouquinho do que deve ser a televisão 3.0.

café de banana, 70 pontos é só no mozão. Ó, quem não comunica, se comunica. 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

Titãs em televisão, composição de Arnaldo Antunes, Tony Bellotto e Marcelo Fromer. Esse Euclide, né, era falado pelo personagem do Ronald Golias, né? Antes ouvimos Elis Regina, Jetson Alencar e Hélio Matheus, Comunicação. 3h31, falando em comunicação, ele sabe se comunicar muito bem, está com a gente aqui todas as quartas-feiras para trazer o seu olhar.

0: o seu comentário, as suas sábias palavras sobre arte, cultura, cotidiano, política, dia a dia. É o meu querido Artílio Bari, apresentador e diretor do Persona da TV Cultura, que está com a gente aqui todas as quartas-feiras. Então vamos saber o que é que o Artílio tem para contar para a gente hoje. Alô, Artílio, boa tarde.
1: Boa tarde, Alexandre Grevalo. Boa tarde, amigos do Estúdio 77. Beckett, Samuel Beckett, um escritor e dramaturgo irlandês dos mais discutidos e encenados em todo o mundo. Beckett estava em Paris em 1942 com sua esposa, ajudando na resistência francesa contra a invasão nazista e colaborando nas sabotagens que grupos de parisienses faziam contra o exército alemão. Presenciou de perto os horrores daquele tempo, os massacres que tingiam de vermelho as ruas da Cidade Luz. Não gostava de falar sobre isso. O absurdo da guerra o impressionou. Ele foi um garoto criado numa família burguesa, protestante, que se formou em literatura moderna. Já estivera em Paris antes da guerra e lá havia conhecido outro irlandês, o escritor James Joyce, autor de Ulisses, Finnegan's Wake e Retrato do Artista quando jovem. Joyce se tornaria não apenas um amigo, como também uma inspiração para Beckett. Em 1948, logo após o término da Segunda Guerra, Beckett escreveu o que se tornaria uma das suas obras mais famosas, Esperando Godot. Numa estrada, à noite, Estragon e Vladimir esperam um certo Godot, que nunca aparece. Não se sabe por que esperam por ele, nem quem é esse tal ou o que é esse tal Godot. Eles apenas esperam, indefinidamente. Em Fim de Partida, que tivemos em cartaz em São Paulo recentemente, com Marco Nanini e Guilherme Weber encabeçando o elenco, os personagens são um homem idoso, cego e paralítico, dominador, rancoroso, e seu servo, mais jovem, que anseia por coisas novas, mas nunca se lança a elas, eternamente cansado, melancólico. Ambos se agridem verbalmente, às vezes de maneira bem-humorada, mas há sempre algo de sombrio pairando no ar. Numa certa altura, o servo diz que vai embora, mas acaba não indo. Não teve coragem. Permanecem juntos, indefinidamente. Agora temos no palco do Sesc Pompeia uma outra peça de Beckett, Dias Felizes, uma montagem da Armazém Companhia de Teatro, dirigida por Paulo de Moraes. A atriz Patrícia Selonck interpreta intensamente Winnie, uma mulher enterrada até a cintura e que, portanto, só se movimenta com os braços e a cabeça. Tudo que ela tem na vida é uma bolsa, de onde ela tira escova de dentes, pente, espelho e até um revólver. Ela é uma otimista que apenas deixa o tempo passar entre a hora de acordar e a hora de dormir. Oh, mas este será mais um dia feliz, diz ela. Winnie dialoga com Willie, um sujeito lacônico em que ela despeja discursos intermináveis. Ele é apenas alguém que a ouve,

0: Chico, inclusive, foi quem fez a música de Morte e Vida Severina, peça com a qual Ana Lúcia estreou no teatro em 1966. É um reencontro, portanto. E ela revela também o episódio em que ficou detida no DOPS, o temido Departamento de Ordem Política e Social, na tentativa de que ela dedurasse seus companheiros de palcos. E ela nos dá ainda relatos saborosos sobre a sua vida e os seus trabalhos. É no domingo, às 9 da noite, e na segunda, meia-noite, na TV Cultura. Que Beckett não nos ouça, mas dias felizes mesmo são estes em que podemos nos deliciar com a boa música e a informação de qualidade aqui no Estúdio 77 com Alexandre Grevalo. Por hoje é só, até quarta-feira que vem.
1: Muito obrigado, Atílio Bari. Valeu, querido. Um abração até quarta-feira que vem. Agora são 3:38, 3:38. A gente segue ouvindo Rita Lee. Dias melhores virão e a gente espera que sim.

Ouvimos Rita Lee, dela e Roberto de Carvalho, Dias Melhores Virão. Eu adoro uma frase dessa música, né? Papel de boba só se for em Hollywood. Rita Lee, sua genialidade. São 3 horas e 42 minutos. Respira, meu filho. Fiquei aqui entusiasmado com a frase de Rita Lee. Papel de boba só se

for em Hollywood. Muito bom. 3h42, e olha, sexta-feira é dia de setlist aqui no nosso Estúdio 77. A cada semana, né, a cada sexta-feira, às 16h, uma seleção musical temática que convida você, nosso ouvinte, a participar com sugestões musicais. Então, na semana passada, a gente teve a setlist, que foi muito bacana, muitos ouvintes participando. Filho de peixe, peixinho é, né? Então, artistas, filhos de outros artistas. Mas como a música brasileira tem muita gente boa e talentosa, não só filhos, como netos também de artistas, então eu estou ampliando um pouquinho a setlist para essa sexta-feira agora também e te convido a participar com sugestões musicais lá pelo nosso WhatsApp. Além de filhos de peixe, netos de peixe também. Sim, por que não? Temos muitos netos talentosos de artistas e eu convido você a participar com sugestões musicais, seja com filhos, seja com netos, né? Ali pelo nosso WhatsApp, que é o 11 97373-7229. Qual é o seu filho de artista favorito da música brasileira? Ou qual é o seu neto de artista favorito da música brasileira? Temos Alice Caymmi, temos Terra Blanco, temos Clara Buarque, temos vários, temos os Gilsons, né? Que é formado pelos filhos e pelo neto de Gilberto Gil, Francisco, filho da Preta Gil, né? Só gente talentosa. 11 São Paulo, 97373-7229, esse é o WhatsApp da Rádio Cultura para você participar com sugestões musicais na nossa setlist. Aí na sexta-feira, às 16h, você acompanha aqui com a gente no Estúdio 77. Participe! Vou seguir aqui com mais um exemplo para você se inspirar e participar com a gente. Clara Buarque, neta de Chico Buarque. A Clara que é filha do Carlinhos Brown, né, com a Helena, uma das filhas do Chico. Aqui a gente vai ouvir o encontro entre avô e neta.

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2: Chico Buarque e sua neta Clara Buarque juntos em dueto, música do Chico. Agora são 3 horas e 48 minutos e eu sigo o Estúdio 77 aqui pela Cultura com o Djavan.

0: Tulipa Ruiz e João Donato, juntos em Gravidade Zero, parceria deles. Antes, Zélia Duncan, música da própria Zélia, Eu Me Acerto, e abri esse bloco musical aqui do Estúdio 77 com o Djavan, dele mesmo, Meu Bem Querer. Aliás, falando em Djavan, amanhã aqui no Estúdio 77 eu vou falar de dois discos do Djavan, o álbum Milagreiro e também o álbum Malásia, que está completando 30 anos de lançamento. Malásia traz um Djavan mais intérprete de outros compositores. Tem também, claro, músicas do próprio Djavan, como Nenhum Dia, que se tornou um clássico da música brasileira e foi lançada no Malásia de 96. Amanhã, Djavan vai ser meu destaque aqui do quadro Faixa Livre no Estúdio 77. Bom, 16h em ponto. Vamos para o intervalo. Daqui a pouquinho a gente volta a celebrar os 80 anos de Alceu Valença, hein? Tem participação de Antônio Nóbrega. Vou atender mais um pedido musical de ouvinte. Também vou trazer Teletema, Alceu Valença, nas trilhas sonoras. E vamos relembrar ainda, daqui a pouquinho também, da participação do Alceu aqui com a gente ao vivo no Estúdio 77 em 2021, logo que o nosso programa entrou no ar. 16h. Antes, vamos aqui atualizar as notícias dessa última hora. O pré-candidato à presidência da República, Flávio Bolsonaro, repudiou hoje as declarações de Paulo Figueiredo sobre as mulheres e afirmou que o aliado não integra a campanha eleitoral dele. A declaração foi feita durante reunião fechada com lideranças femininas do PL de 20 estados e divulgada em nota pela assessoria. O repúdio veio depois de Paulo Figueiredo dizer, aspas, que mulher vota muito mal, fecha aspas, e fazer ataques à ex-primeira-dama Michele Bolsonaro pelo vídeo divulgado por ela com críticas ao filho de Jair Bolsonaro, Flávio. A Petrobras anunciou hoje que reduziu o preço de venda do querosene de aviação vendido às distribuidoras em 14,5%. O corte equivale a uma queda de 81 centavos por litro. De acordo com a Petrobras, a redução acontece porque os preços internacionais do combustível perderam força depois da diminuição das tensões geopolíticas no Oriente Médio. E o ministro das Relações Exteriores da Alemanha afirmou hoje que ainda há problemas a serem resolvidos antes da ratificação do acordo comercial entre União Europeia e Mercosul. Johann Van den Poel disse, no entanto, estar confiante de que esses contratempos poderão ser superados. As declarações foram feitas um dia após a cúpula do Mercosul no Paraguai, onde os países membros discutiram a distribuição das cotas de exportação do recente acordo com a União Europeia. Lembrando sempre que um resumo com as principais notícias do dia você acompanha às 18h no De Volta para Casa. Intervalo rápido, voltamos daqui a pouquinho.
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4: 4 horas, 4 minutos, 25 graus em São Paulo nessa quarta-feira, hoje dia 1º de julho de 2026. De volta com o Estúdio 77 ao vivo aqui até as 5 da tarde pela Rádio Cultura Brasil. 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Hoje, 1º de julho, cantor, compositor Alceu Valença completa 80 anos de idade. A gente celebra desde amanhã de hoje. Começou ali no Música e Notícia com a Laura Mayumi, passando por um programa especial com Pasquale Cipro-Neto, que a gente resgatou do acervo, a Fabi Ferraz no Galeria. Teve um especial a 1 da tarde do Gilson Monteiro, a gente aqui também no Estúdio 77, e vai seguir programação adentro até a noite, até às 11h59 de hoje. Tem especiais aqui celebrando os 80 anos de Alceu Valença. E eu vou seguir o Estúdio 77 aqui com um depoimento gravado especialmente aqui para a Rádio Cultura do músico Antônio Nóbrega, falando sobre Alceu.
5: Saudações a Alceu na passagem dos seus merecidos 80 anos. Cantor e compositor de frevos, maracatus, arboios e baiões, Alceu é um dos maiores intérpretes do país. Salve o nordestino brasileiro, Alceu Valença.
4: Salve Alceu Valença, salve Antônio Nóbrega, quem a gente agradece também pela participação aqui na nossa programação especial, celebrando os 80 anos de Alceu Valença. E eu vou abrir aqui esse próximo bloco do Estúdio 77 com um seleção do ouvinte bônus aqui, uma faixa bônus. Vou atender a nossa ouvinte Vera Lúcia, ela quer ouvir Chão de Giz com Alceu Valença, Elba Ramalho, Zé Ramalho e o Geraldo Azevedo. Bora lá!

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0: Nós ouvimos aqui o encontro de Elba Ramalho, Zé Ramalho, Alceu Valença e Geraldo Azevedo na música do Zé Ramalho, Chão de Giz, 4h11 da tarde agora. Daqui a pouquinho tem mais seleção do ouvinte bônus aqui. Muitas participações chegando lá pelo nosso WhatsApp em 11 São Paulo 973737229. Hoje, 1º de julho, aniversário do Alceu Valença. A gente vai abrir um pouquinho mais de espaço aqui para outras participações. Bom, o aniversariante do dia, né, o cantor e compositor Alceu Valença, também já passou aqui pelo nosso Estúdio 77, para nossa alegria, para nossa honra. No dia 9 de agosto de 2021, o Alceu falou ao vivo com a gente sobre o lançamento do disco Saudade, que foi realizado durante a pandemia. Vamos relembrar um pouquinho do que foi essa minha conversa com Alceu Valença.
1: Você então misturou as composições inéditas com grandes clássicos da tua carreira e foi algo que aconteceu naturalmente, então, né?
2: Absolutamente natural. Não tem nada, quem fez o roteiro foi eu. Nada, ninguém se meteu no meu roteiro. Não quero ninguém se mete, não. Aliás, ninguém se mete. Todo o roteiro dos meus discos foram eu que fiz. Nunca, claro que eu respeito os produtores, etc. Tal, mas não, quem faz o roteiro sou eu, quem inventa a maneira de tocar sou eu, e até o número de músicas. Esse disco tem 11 músicas, né? Mas, por exemplo, o disco Cavalo de Pau, que vendeu 2 milhões e 500 mil cópias, né? Quando eu levei para a Ariola, que era a gravadora que estava, né? Entreguei o disco, é claro. E quando eu entrego, só tem 8 músicas. Né? Márcio Mazzola, que era o diretor, depois ele me falou que o pessoal da venda, que vendia da venda do disco, né? Da equipe de venda da gravadora, estava dizendo que tinha que ser 12, porque todo mundo fazia 12. Não, eu fiz, foi 8 e acabou.
1: Sim.
2: É essa aí, pronto. Foi o que vendeu mais com 8.
1: Olha que beleza. Aliás, falando em vender mais, os seus números são bons, hein, Alceu? Eu soube aqui que La Belle de Jour está com quase 200 milhões de visualizações no YouTube, é isso?
2: É, não tem 200, parece...
1: 180 milhões, quase, né?
2: Tinha 175 milhões agora. Rapaz. Mas já ela chega, porque a coisa mais engraçada é que eu nunca tinha visto isso. E eu viajando com o Júlio Moura, que faz assessoria de imprensa, e um cara, e Arthur Peixoto, a gente vinha de um show que eu fiz aqui no interior do Rio de Janeiro, e aí ele mostrou esse negócio do YouTube. Estava 40

0: 9 milhões. Olha. Aí, quando ele mostrou, eu achei que era, meu nome, que era 49 mil. Sim. Sabia? 30, sim. 49 então, milhões. Pronto. Aí, daí diante, essa coisa pegou tanto que hoje, segundo dia, mulher, está tocando em muitos países, 200 e tantos países. Aí ela tem uns 100 países, está tocando mais. Está tocando mais na Ucrânia, está tocando na Rússia, está tocando no Kuwait, está tocando nos Emirados Árabes, está tocando nos Estados Unidos, está tocando no México e tudo que é canto.
1: Que beleza, tocando. Que beleza.
0: Ou seja, essa impulsão veio através de virais, né, que vinham acontecendo. Uhum. Por exemplo, a música Anunciação,
1: sim,
0: ela de repente virou um hino da torcida do Fluminense. E de repente virou um hino da torcida do Cerro Porteño.
1: Olha só.
0: Que é lá do Paraguai. E de repente eu vejo, como é o nome? Gente da Espanha, dos Países Bascos, né? Que quer. Uhum. E aí eles fizeram uma música, e versaram a Anunciação para uma música que estavam numa outra letra, né?
1: Sim.
0: Então, é uma coisa, não consigo entender direito, porque ninguém consegue entender os virais. Virais é uma coisa que não dá para entender. Se fosse dessa maneira, aí era muito mais fácil, né, as pessoas usarem. Eu não sei, entendeu? Nunca eu fiz uma gravação pensando que ela, assim, por exemplo, essa música que está, deu 200 e tanto, você está falando, que não é 200, vai ser 175 milhões.
1: Sim.
0: Beijo em Girassol. Ou seja, fui eu e Paulinho tocando, nós dois, num show, um grande encontro. E aí eu cantei a Anunciação com o Geraldinho, que é maravilhoso, e Elba.
1: Uhum.
0: E no final de contas, essa que deu o pipoco, era mais lógico sair um pipoco maior dos três, né? Porque ia somando públicos. Mas não, essa é que deu esse pipoco inacreditável. As outras foram muito bem também.
1: Pois
0: agora,
1: é.
0: A Anunciação, ela tem muita também, né? Muitas visualizações, mas são vários vídeos, né? Que ela pipocou de uma maneira muito grande. Mas eu estou falando, essa Bebe Ju é só um vídeo. Bebe de Ju Girassol. Só um.
1: Sei. E você falou nessa coisa da Anunciação, tem uma outra ligação que eu queria te fazer, que é a Anunciação tem uma entrada com o público jovem muito grande, né, Alceu?
0: Com criança, né?
1: É.
0: Tem uma menininha que é um absurdo. De crianças, é muita criança. Então, até o pessoal que trabalha na internet, assim, bota a minha página, né?
1: Sim.
0: Ou seja, eles estão, a menina está ali, a menina trabalha também, vai estar, está fazendo o que atualmente é ligando para os pais e mães, né, para poder pedir autorização para colocar na página da gente.
1: Olha.
0: Então, vai aparecer agora a TV Criança, entendeu?
1: Sim.
0: TV Criança dentro do próprio, da nossa, do meu Facebook, parece.
1: Uhum. Entendeu? Que maravilha.
0: Contando isso, que é uma quantidade inacreditável, né? De tudo que é canto. Inclusive, tem uma menina que quer ser brasileira, até que ela está cantando, é uma menina que parece que ela mora, minha mulher, ela mora na Inglaterra, né? E faz uns vídeos onde ela fala palavras complicadas, engraçadas, assim, né? Entendeu? E ela cantou também, não sei
1: lá. Que demais.
0: Como ela, crianças e mais crianças, é uma coisa de louco.
1: É uma coisa de louco. Eu vejo pela garotada que trabalha com a gente aqui na Rádio Cultura, pessoal com 20 e poucos anos, a gente falou aqui que ia conversar contigo, o pessoal fica ouriçado. Quando toca, eu abri o programa com Anunciação, todo mundo tem na ponta da língua. Isso é demais, né, Alceu?
0: É ótimo, né? Mas o bom é que, isso que foi feito não veio através de marketing.
1: Sim.
0: Entendeu?
1: É.
0: Veio através dessa coisa, dos virais, né, que foram acontecendo. Eu me lembro que eu estava na Paulista, um dos primeiros, eu estava na rua Pamplona, e fui com a minha mulher tomar um suco na esquina da Paulista com Pamplona. E tinha um cara tocando, e ele estava tocando uma música brasileira, que ele só tocava uma música estrangeira, né?
1: Sim.
0: Na rua. Aí eu disse, olha, rapaz, coisa maravilhosa, o cara aí tocando, que bacana. Aí eu entrei para tomar o suco, e de repente ele começou a tocar uma música minha, que eu não lembro agora. E aí eu digo, olha, o cara está tocando violão. Aí eu cantei com ele. Mas o problema é que quando a gente estava no balcão, quando a gente saiu, o garçom não tinha me conhecido também, achou que a gente estava indo sem pagar a despesa dos dois sucos. Aí a minha mulher pegou, filmou, e ela filmou simplesmente um pedacinho, vê que é bem pequenininho, que era um gaúcho, né, que tocava na rua, então aí deu uma coisa bacana. Depois, aqui no Rio, por incrível que pareça, coincidência, eu ia viajar para Lisboa no outro dia, e aí eu passo aqui na frente da padaria Rio-Lisboa, que era o tempo das Olimpíadas. E aí, de repente, alguém que nem me viu, eu estava do outro lado da calçada, da outra calçada, né, da rua, aí ele tocou a Anunciação no clarinete. Aí eu olho, fui lá ver o que era aquilo, aquele cara de agalegado, tal, sei lá. Aí quando chega lá, era um grupo que estava tocando aqui na rua, que era uma moça canadense, tocava piano, esse cara era francês, aí tinha outro, do outro canto, eu não sei, e tinha um brasileiro que tocava violão.
1: Sim.
0: Aí eu perguntei, você sabe acompanhar? Sei, sabemos. Aí eles começaram a acompanhar e eu cantei lá. E no outro dia fui para Lisboa.
1: Que maravilha.
0: Uns 15 dias depois o negócio estava com a luta.
1: Muito
0: aí,
1: bom.
0: Aí pipocou essa história aí de uma maneira natural, tudo. No outro dia, ou depois, né, no outro dia, em outra época, eu encontro com o povo que estavam se formando da Universidade de Lisboa, que estavam na rua tocando, todos com roupas pretas, engraçado, que é a formatura deles, né? Aí, quando eu passo lá, pronto, começamos a tocar o quê? Ele me deu e a gente começou a tocar o quê? Anunciação.
1: Olha só, que demais.
0: E, engraçado, agora, Jair Dimas, que é um cara que tocou comigo francês, ele ligou para mim já várias vezes, sempre falando, quando ele chega nos cantos que estão tocando. Então, ele estava em Saint-Tropez, que é uma praia na Côte d'Azur, e aí, de repente, aí eles começaram a tocar La Belle de Joux lá, e foi o que aconteceu. Aí estavam tocando, aí ele disse, o povo cantando, tinha até árabe no meio, entendeu? Todo mundo conhecia a música, né? E cantando. E ele conta também, ele falou para mim, que ele entrou num restaurante, e aí estava a música do restaurante, olha que doidice agora, viu? A música do restaurante estava tocando, era eu cantando e Luiz Gonzaga. A Luiz Gonzaga, ele falou, não, eu cantando uma música chamada Shot das Meninas, que eu gravei num disco chamado Forró Todos os Tempos, que era no Recife, está aqui. E fez sucesso aqui, não. E que agora estava tocando lá.
1: Olha que demais. Olha, grande prazer, grande alegria conversar contigo, viu? Sucesso com os novos trabalhos e muito obrigado por participar com a gente aqui na Rádio Cultura.
0: Prazer, grandão, Alexandre. Tudo de bom para você, tudo de bom para todos que fazem a Rádio Cultura. Tudo de bom, saúde para todo mundo que está ouvindo, que está nos ouvindo. E, olha, para todo mundo do Brasil, para todo mundo do planeta. Precisamos tomar a vacina. Um mundo com mais empatia é melhor.
1: Aí, a gente relembrou um pouquinho do que foi essa entrevista do cantor, compositor, querido Alceu Valença. Participou com a gente aqui ao vivo do Estúdio 77 no dia 9 de agosto de 2021, uma semana depois que a gente entrou no ar, com o 77, no dia 2 de agosto de 2021. Daqui a pouquinho são 5 anos no ar aqui pela Rádio Cultura Brasil. O Alceu conversou com a gente sobre o lançamento do álbum Saudade, né? A gente estava vivendo a pandemia, né? Por isso que o Alceu falou aí, vamos tomar vacina, né? Um pouquinho mais de empatia, que a gente estava ainda vivendo na pandemia da Covid. Muito bacana esse papo, né? Aqui um pouquinho só, foi uma conversa muito gostosa. A gente falou sobre muitos assuntos. Agradeço aqui mais uma vez a Alceu Valença e parabéns pelos 80 anos de idade.
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1: E queria comentar aqui também várias mensagens interessantes que chegaram sobre esse aniversário do Alceu. Eu vou comentar uma aqui da Lourdes Reis, que ela conta que essa entrevista foi ao ar originalmente no aniversário dela,
3: no dia 9 de agosto de 21. Ela fala assim: nossa, que incrível, que no dia 9 de agosto, quando você levou ao ar essa entrevista com o Alceu, eu estava fazendo aniversário e comecei a escutar vocês nesse ano. Muito bacana, Lourdes, que legal, boa coincidência. E ela também celebra aqui o Antônio Nóbrega, né? A gente abriu aqui essa terceira hora do 77 com o depoimento do Antônio Nóbrega sobre o Alceu, e ela escreve aqui: assim como Alceu Valença, Antônio Nóbrega, que é um expoente maravilhoso da nossa cultura, do frevo, do cordel, da dança, do nosso Pernambuco, respirando arte por onde passa. Realmente são pessoas sem palavras e comentários para tanta beleza e poesia. Assino embaixo, Lourdes, é isso aí. E várias pessoas aqui também celebrando, né, o aniversário do Alceu. Agradeço a todos pelas mensagens lá no nosso WhatsApp, que é o 11973737229. Já já vou ter mais faixa bônus aqui na seleção do ouvinte. Temos aqui as participações do Marcos Valério, do Jota. Agora há pouco eu atendi a Vera Lúcia, mas antes vamos ouvir na íntegra a releitura de Haiti Copacabana, também nesse formato feito para o disco Saudade, de 2021.

Alceu Valença, dele mesmo, Ai de Ti Copacabana, faixa do disco Saudade, lançado em 2021. 4h29 da tarde agora. E vamos com a segunda parte do quadro Teletema. Muitas músicas de Alceu Valença embalaram inúmeras trilhas sonoras na televisão brasileira. A gente vai acompanhar mais alguns exemplos. Essa música aqui embalou a segunda versão, a nova versão de Pantanal, que a Globo exibiu em 2022. Né? A primeira versão foi feita pela Manchete em 90. A Globo fez uma nova versão em 2022 dessa novela de Benedito Rui Barbosa. E Alceu Valença esteve na trilha com a música Como Dois Animais, que era o tema ali de Juma Marruá. Vamos ouvir.

Teletema hoje, celebrando os 80 anos de Alceu Valença aqui no Estúdio 77 pela Rádio Cultura Brasil. A Rádio Cultura hoje, ao longo de todo o dia, celebrando 8 décadas desse grande artista da música brasileira. Ouvimos da novela O Fim do Mundo, de 96, Solidão, música e letra do Alceu Valença. E antes da segunda versão de Pantanal, essa segunda versão exibida pela Globo, ouvimos Como Dois Animais, também letra e música do Alceu Valença. 4h37, vou seguir aqui ao seu que embalou muitas trilhas sonoras. Vou seguir com mais dois exemplos para a gente fechar o Teletema de hoje. Ele esteve na trilha de Velho Chico, com Flor de Tangerina, e também esteve na trilha da novela 4x4, do Carlos Lombardi. Ele embalou o romance de Raí Babalu, que foram vividos pela Letícia Spiller e pelo Marcelo Novaes com muito sucesso em 94. Vamos lá, mais um pouquinho de Alceu Valença aqui no 77.

Fechando aqui o nosso teletema de hoje no Estúdio 77, mais duas canções do Alceu Valença e com o Alceu Valença que embalaram trilhas sonoras na televisão brasileira. Ouvimos da novela 4x4 do Carlos Lombardi, novela dirigida pelo Ricardo Oddington. Ouvimos Paixão e antes de Velho Chico, Flor de Tangerina, que fechando então o teletema de hoje. Já já eu vou com mais seleção do ouvinte bônus aqui no Estúdio 77, mais participações que chegam lá pelo nosso WhatsApp. 4h46, comentar aqui uma mensagem também que chegou, muito bacana, do Tadeu, o Luiz Tadeu Santos. Ele me viu aqui pelo nosso WhatsApp. Ele disse que há uns 30 anos, no aeroporto de Fortaleza, de repente estávamos ao lado de Alceu Valença. Minha filha tinha menos de 2 anos de idade e ele se encantou com ela, pegou no colo, brincou, uma simpatia. Não esqueço desse momento, escreve aqui o Tadeu. Que bacana, Tadeu, obrigado pela sua mensagem. Muito legal, o Alceu realmente é uma simpatia, figuraça da nossa música brasileira. 4h46, bom, vamos falar um pouquinho rapidamente aqui para dar tempo da gente trazer mais música. Vamos falar do trânsito em São Paulo, lembrando que logo mais às 5 da tarde o rodízio volta a valer, né, aqui na cidade. Rodízio hoje valendo para carros com placas finais 5 e 6 nessa quarta-feira. Trânsito já está complicadinho na cidade de São Paulo. A CT registra, na Zona Oeste, 110 quilômetros de lentidão. A Zona Sul tem 92, Zona Leste 76, Zona Norte 64 e o Centro 38 quilômetros. Lembrando, mais uma vez, sobre o tempo amanhã, né? Amanhã, quinta-feira, será mais um dia ensolarado, seco, com temperatura agradável. Na capital paulista, termômetros oscilando entre mínima de 15 e máxima de 27 graus. Não deve chover amanhã, segundo informa o CGE, o Centro de Gerenciamento de Emergências da Prefeitura de São Paulo. E na sexta-feira, aí que a coisa muda. Na sexta-feira, o tempo muda com a passagem de uma fraca frente fria ao largo do litoral paulista. A quantidade de nuvens aumenta significativamente e há potencial para garoa entre a tarde e a noite. Atenção com a acentuada queda da temperatura. A máxima na sexta não deve passar dos 19 graus, mínima de 10 graus prevista para o período da noite. Então, máxima de 19, mínima de 10 graus na sexta-feira, o frio voltando, né? Em tempos de Copa do Mundo, trazer uma informação aqui para você. O Serviço de Proteção em Mídias Sociais da FIFA anunciou hoje ter identificado 89 mil publicações injuriosas durante a fase de grupos da Copa do Mundo. Dessas aqui, 11% eram de caráter racista. A entidade afirmou em comunicado ter analisado mais de 6 milhões de publicações e comentários online, ou seja, 33% a mais do que na edição de 2022, na mesma fase. Segundo o Serviço de Proteção em Mídias Sociais da FIFA, isso permitiu ocultar 181 mil comentários ofensivos e abrir investigações sobre 1.000 usuários. Bom, 4h48, vou caminhar para a reta final do Estúdio 77 de hoje aqui pela Rádio Cultura Brasil. Vou trazer mais duas participações de ouvintes, então, nessa nossa seleção do ouvinte bônus aqui para celebrar mais um pouquinho dos 80 anos de Alceu Valença. Vou atender o Marcos Valério e depois o Jota.

0: Tá aí nossa seleção do ouvinte bônus aqui, faixas bônus, fechando o Estúdio 77 para celebrar os 80 anos de Alceu Valença. Essa quem pediu foi o Jota, nós ouvimos Girassol. E antes eu atendi o Marcos Valério, nós ouvimos o Alceu também, música dele, Sol e Chuva. Amanhã o Estúdio 77 e a seleção do ouvinte estão de volta a partir das 14h pela Rádio Cultura Brasil. E eu lembro, né, que hoje ainda ao longo da programação teremos outras atrações para celebrar os 80 anos de Alceu Valença, às 20h, às 23h também. Então fique ligado aqui na nossa programação ao longo dessa noite de 1º de julho e viva Alceu! 4h57, vou aqui seguir para a atualização das notícias dessa última hora. O número de mortos pelos terremotos na Venezuela subiu hoje para 2.295. Mais de 11 mil pessoas foram contabilizadas como feridas. O presidente da Assembleia Nacional, Jorge Rodrigues, disse no pronunciamento mais recente que há 12.841 afetados pelo duplo tremor de 24 de junho. E a Justiça da Itália anulou hoje a decisão que havia autorizado a extradição da ex-deputada Carla Zambelli no processo relacionado à condenação pelo caso de porte ilegal de arma. O judiciário italiano determinou também que o pedido apresentado pelo Brasil seja submetido a um novo julgamento. Com essa decisão, o processo de extradição voltará a ser analisado pela Corte de Apelação de Roma, o que na prática faz o caso retornar à etapa inicial dessa instância. E outras notícias do dia você acompanha logo mais às 18h no De Volta para Casa. Quatro e 58, acabou o Estúdio 77 de hoje. Nossos parabéns para o Alceu Valença e eu agradeço demais a sua companhia, a sua participação. Amanhã tem mais a partir das 14h. Ótimo final de tarde para você. Te espero amanhã. Tchau.
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5: Olá, eu sou João Marcelo Bosco e começa agora Contraponto aqui na Rádio Cultura Brasil, FM Estendido 77.9, ou você pode ouvir pelo aplicativo Cultura Play. Toda quarta-feira, 5 horas da tarde, a gente tem esse encontro com uma hora do melhor da música brasileira de todos os tempos. Você também pode ouvir o Contraponto aos sábados, 11 horas da manhã. Hoje, um especial celebrando Alceu Valença, o grande Alceu Valença. A gente começa com o álbum Coração Bobo, de 1980, uma composição do Zé Dantas e do Luiz Gonzaga, na voz dele, Alceu Valença, Vem Morena. Do álbum Cinco Sentidos, de 1981, a gente vai ouvir Arreio de Prata, composição do Rodolfo Aureliano e do Tito Livio. Ainda nessa sequência, Tropicana, que é conhecida como Morena Tropicana, grande clássico do Alceu, em parceria com Vicente Barreto, presente no álbum Cavalo de Pau, de 1980. Também desse álbum, a faixa título, Letra e Música, de Alceu Valença. Então vamos aí, celebrando aqui no Contraponto, a obra, a vida do Alceu Valença, em três dos seus álbuns representativos, todos são, mas os primeiros, aqueles que mostram a energia inicial e que mostrou que o Alceu veio para ficar. 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

Ouvimos aí Alceu Valença nesse especial em homenagem ao seu aniversário do álbum Cavalo de Pau, a faixa título, composição dele, Alceu Valença, e também Morena Tropicana. Quando você procurar, você vai encontrar Tropicana, entre parênteses, Morena Tropicana, do Alceu, em parceria com Vicente Barreto, essas duas do Cavalo de Pau. Do ano anterior, 1981, do álbum Cinco Sentidos, Arreio de Prata, Rodolfo Aureliano e Tito Lívio. E abrimos com Vem Morena, de Zé Dantas e Luiz Gonzaga, presente no álbum Coração Bobo, álbum do Alceu, nosso grande homenageado hoje. Esse álbum Coração Bobo é de 1980. Estamos ouvindo Contraponto aqui na Rádio Cultura Brasil, toda quarta-feira, 5 horas da tarde, ou aos sábados, 11 horas da manhã. Você tem uma hora com o melhor da música brasileira de todos os tempos. Abrindo a próxima sequência do álbum Estação da Luz, de 1985, uma composição dele, Alceu Valença, que dá título ao álbum Estação da Luz. Vamos ouvir também do Alceu, La Belle de Jour, do álbum Sete Desejos, lançado em 1992. Também dele, Alceu, vamos ouvir Sete Desejos, faixa título desse álbum aí de 1992. E a gente fecha com Tomara, composição do Alceu Valença com Rubem Valença, presente nesse grande álbum do Alceu, que é Sete Desejos. 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

Ouvimos aí do álbum Sete Desejos, lançado em 1992. Ouvimos do Alceu Valença, Bicho Maluco Beleza. Ouvimos também do Alceu com Rubem Valença, Tomara. Do Alceu, as duas desse álbum, Sete Desejos, a faixa título e La Belle de Jour, clássico do Alceu. Realmente marcou a sua carreira, ele lançou clássicos em vários momentos da sua trajetória, algo realmente notável. E abrimos essa sequência com Estação da Luz, faixa título do álbum, lançado por Alceu, o nosso grande homenageado de hoje, em 1985. Você está ouvindo o Contraponto, não esqueça, toda quarta-feira, 5 horas da tarde, a gente tem esse encontro com o melhor da música brasileira de todos os tempos. Você também pode ouvir o Contraponto aos sábados, às 11 horas da manhã, sempre aqui, na Rádio Cultura Brasil, FM Estendido 77.9, ou você pode ouvir pelo aplicativo Cultura Play. Lá, além da Rádio Cultura Brasil, você pode ouvir a Rádio Cultura e assistir a TV Cultura. A gente abre a próxima sequência com um clássico da carreira do Alceu Valença e também da música brasileira, letra e música dele mesmo, Anunciação. Depois, ainda nesse campo da autoria, letra e música, sozinho ele, Alceu, sem nenhum parceiro, Como Dois Animais. E a gente vai fechar com o Alceu Valença trazendo a sua interpretação da obra do Luiz Gonzaga e do Humberto Teixeira, a canção Baião. É isso aí, você está ouvindo o Contraponto, Rádio Cultura Brasil, FM Estendido 77.9.

Você acabou de ouvir Alceu Valença, música do Luiz Gonzaga e do Humberto Teixeira, Baião. Tivemos duas composições do Alceu, letra e música dele mesmo. Ele tem muitos parceiros, mas tem muitas canções que fez solo, sozinho. O caso de Como Dois Animais e Anunciação. É isso aí, você está ouvindo o Contraponto, uma homenagem ao grande Alceu Valença, uma figura fundamental da música brasileira contemporânea, grande compositor, grande figura pública, grande intérprete, traduz aquilo que é a música popular brasileira com muita personalidade. A gente abre a última sequência de hoje com Pétalas, composição do Alceu Valença e do Herbert Azul. Essa música está presente no álbum Ciranda Mourisca, lançado pelo Alceu em 2009. Logo depois, vamos ouvir Flor de Tangerina, letra e música dele, o nosso homenageado de hoje, Alceu Valença.

0: Você acabou de ouvir Flor de Tangerina, letra e música do Alceu Valença, nosso homenageado hoje, e abrimos com uma parceria dele com Herbert Azul, a música Pétalas, lançada em 2009 no álbum Ciranda Mourisca. É isso aí, essa foi nossa homenagem ao Alceu Valença. Continuamos aqui ouvindo a sua obra e acompanhando a sua trajetória, sempre com shows surpreendentes, falas interessantes e uma visão que é trazida para nós através da sua voz e das suas composições. Saúde e felicidades ao Alceu Valença, é o que deseja toda a produção do Contraponto, eu e todo mundo aqui na Rádio Cultura Brasil. A produção do Contraponto é da Sofia Razel, a sonoplastia é do Wagner Freitas e a apresentação é minha, João Marcelo Bosco. Muito obrigado e até a próxima edição. Até lá!
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Começo de noite de quarta-feira, hoje é o dia 1 de julho de 2026. Boa noite a você que está com a gente aqui na Rádio Cultura, está no ar mais um De Volta para Casa. A gente segue juntos até às 7 da noite com as principais informações do dia, prestação de serviço e a companhia da nossa música instrumental brasileira. E para abrir o programa de hoje, trouxemos uma música de Senhor, com Barrosinho e o grupo Macatamba, Gosto Que Me Enrosco.

Você acabou de ouvir Gosto Que Me Enrosco, música de Sinhô, com o Barrozinho e o grupo Macatamba. Vamos seguir com os destaques do noticiário. A primeira informação vem dos Estados Unidos, porque o governo Donald Trump anunciou nesta quarta sanções contra dois brasileiros.

três empresas baseadas no Brasil e uma empresa portuguesa por suposta ligação com a facção criminosa PCC. As sanções foram formalizadas pelo Departamento do Tesouro norte-americano. Essa é a primeira rodada de sanções econômicas divulgadas pelo governo americano contra alvos que acredita ter relação com a facção brasileira depois de ter classificado o PCC e o Comando Vermelho como grupos terroristas internacionais, isso no mês de junho. No comunicado do Departamento do Tesouro, o governo Trump voltou a chamar o PCC de maior organização criminosa transnacional do hemisfério ocidental e afirmou que a facção representa uma ameaça significativa à segurança nacional dos Estados Unidos. Além disso, acusou o PCC de utilizar o sistema financeiro norte-americano para lavar dinheiro. O PCC também é assunto aqui no Brasil, porque o Ministério Público de Santa Catarina deflagrou uma mega operação nesta quarta com o intuito de desarticular a atuação do PCC dentro e fora das unidades prisionais de seis estados brasileiros. Houve inclusive troca de tiros em um dos endereços e um investigado acabou morrendo. Ao todo, são cumpridas 320 ordens judiciais, sendo 151 de mandados de prisão temporária e 169 de busca e apreensão. Segundo os promotores, essa é a maior operação da história do GAECO, que é o Grupo de Atuação Especial de Combate às Organizações Criminosas, né? As ordens judiciais foram cumpridas lá em Santa Catarina, também no Rio Grande do Sul, no Paraná, aqui em São Paulo, no Mato Grosso do Sul e em Minas Gerais. Alguns alvos já estão presos em São Paulo, em presídios tanto da capital, como a Penitenciária Feminina de Santana, ali no Carandiru, quanto no interior, em penitenciárias de cidades como Lavínia, Potim e Irapuru. O foco principal dessa operação é conter a capacidade de articulação dos investigados, que são suspeitos de crimes como organização criminosa, tráfico de drogas, associação para o tráfico, homicídios e porte ilegal de armas de fogo. 6:07, vamos seguir com Wagner Tiso ao piano, do Zequete. Ele, aliás, o Wagner Tiso sozinho não, acompanhado de grupo aqui, um belo de um grupo. Vamos ouvir Opinião.

Você acabou de ouvir Opinião, música de Zequete, com arranjos e interpretação do Wagner Tiso, ele que esteve acompanhado de banda. São 6 horas e 12 minutos agora. Na política, a equipe do pré-candidato do PL à presidência, Flávio Bolsonaro, divulgou uma nota nesta quarta-feira em que afirma que o senador disse repudiar as falas de Paulo Figueiredo sobre mulheres. E esclareceu que o aliado não faz parte da pré-campanha. Os assessores de Flávio divulgaram a nota depois de Paulo Figueiredo dizer no dia 25 de junho que mulher vota muito mal, e completou, né, principalmente se fosse solteira. E fez ataques à ex-primeira-dama Michelle Bolsonaro em razão do vídeo divulgado por ela com críticas ao filho de Jair Bolsonaro. A fala repercutiu mal no entorno do pré-candidato do PL, que tem buscado melhorar o desempenho entre o eleitorado feminino nas pesquisas de intenção de voto. Flávio também disse respeitar demais a ex-primeira-dama e afirmou acreditar que ela vai continuar ao lado dele nas eleições deste ano. O Senado realizou nesta quarta uma sessão de debate sobre a proposta de emenda à Constituição, a PEC, que prevê o fim da escala 6 por 1 e a redução da jornada de trabalho para 40 horas semanais. Durante a discussão, representantes do setor produtivo apontaram possível elevação de custos de produção e defenderam que o tema não seja influenciado pelo calendário eleitoral. Antes da sessão, o presidente do Senado, Davi Alcolumbre, se reuniu com parlamentares governistas e também representantes de centrais sindicais, justamente para discutir o texto, que ainda não começou a tramitar formalmente lá na casa, né? Alcolumbre defendeu a redução da jornada sem transição. O presidente do Senado quer que o fim da escala 6 por 1 passe a valer já na data da promulgação da proposta. 6:14, Louro, de Egberto Gismonti, com o grupo A Cor do Som.

Vamos com a cor do som do Egberto Gismonti, louro. São 6h17. Foi oficializado hoje o acordo que elimina a exigência de visto para brasileiros entrarem lá na Guiana Francesa, território francês que faz a fronteira com o Amapá. Alguns chamam de Guiana Francesa, né? Bom, a medida foi confirmada em encontro lá no Palácio do Itamaraty, em Brasília, entre o ministro das Relações Exteriores, Mauro Vieira, e o chanceler francês, Jean-Noël Barrot. A medida passa a valer já no dia 1º de agosto. Autoridades locais avaliam o fim da exigência de visto como positivo para o comércio, o turismo e as relações culturais. Por falar em visto, estrangeiros que queiram acelerar a entrevista para tirar vistos B1 e B2 para turismo ou negócios nos Estados Unidos já podem pagar uma taxa extra de 700, olha só, US$ 750. Isso equivale a R$ 3.900 a partir de hoje, para você antecipar a entrevista. De acordo com uma determinação anunciada pelo Departamento de Estado americano no dia 9 de junho, a novidade faz parte de um projeto piloto que vai ser analisado aí pelos próximos 6 meses, até o dia 31 de dezembro. E com o pagamento dessa taxa, além do valor de US$ 185 padrão, os solicitantes de visto garantem atendimento em alguns postos dentro de até 10 dias úteis. Agora, importante, a garantia de obtê-lo continua não existindo, né? Você pode conseguir pagar um pouco mais para ser atendido mais rápido e pode ter o visto negado, se for o caso, se as autoridades americanas avaliarem que não é o momento de você acessar território dos Estados Unidos. Pois bem, o tempo de espera para uma entrevista de visto pode ultrapassar 12 meses em algumas embaixadas e consulados ao redor do mundo. 6h19, hora de ouvir com Mário Adnet e banda dele o Choro Jazz.

Choro Jazz de Mário Adnet, com ele e banda aqui no De Volta para Casa. 6h23, a primeira turma do Superior Tribunal de Justiça determinou ao Estado de São Paulo que apresente em até 2 meses, ou 60 dias, um protocolo que estabeleça um plano inicial com protocolos para atuação da Polícia Militar em manifestações públicas. A decisão veio no âmbito de uma ação juizada pela Defensoria Pública na esteira das manifestações que ficaram conhecidas como as Jornadas de Junho, isso lá em 2013, e diz que o plano deverá ser aprovado e acompanhado pelos próprios ministros da Corte. Procurada, a Procuradoria-Geral do Estado disse que foi notificada que está analisando este caso. Em juízo, o Estado defende a legitimidade da atuação policial e diz que já há regulamentação suficiente para o tema. Como regra geral, a primeira turma determinou que a PM não poderá estabelecer limites de tempo para manifestações, nem usar armas de fogo ou com munição não letal, salvo nas hipóteses legais cabíveis. A decisão também diz que os protocolos deverão estabelecer um novo conjunto de princípios para a segurança pública paulista, orientado para o respeito à cidadania e à dignidade humana. Vamos falar um pouquinho do tempo? A tarde dessa quarta, dia 1º de julho, foi ensolarada, poucas nuvens na capital paulista. Hoje a média de temperatura máxima chegou, sabe a quanto? 27 graus. E a quinta-feira vai ser mais um dia de sol, com tempo seco e temperatura agradável na capital paulista. Os meteorologistas dizem que os termômetros vão ficar ali na mínima de 15 graus e máxima chegando de novo aos 27 à tarde. Na sexta é que o tempo vai mudar por conta da passagem de uma frente fria pelo litoral de São Paulo. A quantidade de nuvens vai aumentar. Haverá garoa à tarde, à noitinha, né? Isso na sexta-feira. E queda acentuada de temperatura. A máxima não vai passar dos 19, a mínima de 10 prevista para a noite. Mas amanhã vamos curtir um pouco mais de sol. 6h25, hora de ouvir Choro da Miranda, de Zé Paulo Becker, com ele e banda.

0: Você ouviu Zé Paulo Becker e banda dele, Choro da Miranda. É hora de falar do Jornal da Cultura com a Rita Lizauskas. Já chegou por aqui. Rita, tudo bem? Boa noite.
1: Boa noite, tudo bem?
0: Tudo em ordem. Qual o primeiro destaque de hoje?
1: Bom, a gente vai falar do combate ao PCC, que entrou numa nova fase, né? De um lado, foi deflagrada a maior operação já realizada aqui dentro do Brasil, né? Para desarticular a estrutura financeira da facção, com foco em empresas de fachada, lavagem de dinheiro, essa infiltração na economia formal, algo que a polícia já vinha fazendo há um tempo. E de outro, o Departamento do Tesouro dos Estados Unidos, que anunciou sanções contra dois brasileiros, três empresas sediadas no Brasil e uma companhia em Portugal por supostos vínculos com o primeiro comando da capital, né, que foi reconhecido pelos Estados Unidos agora como organização terrorista, assim como o Comando Vermelho, e o PCC, que foi apontado ali pelo governo norte-americano como a maior organização criminosa transnacional do hemisfério ocidental. Bom, os alvos das sanções norte-americanas já eram conhecidos, né, das autoridades brasileiras, e parte das informações que foram usadas pelos Estados Unidos para fazer esse movimento teve origem em investigações já feitas no Brasil. Então, não é que os Estados Unidos começaram a investigar, né, eles já usaram investigações que já estavam sendo feitas por aqui. É bom, a avaliação é que os dois países, então, passam a adotar uma estratégia comum, que é enfraquecer o PCC financeiramente, né, antes de atingir as lideranças. Então, mais inteligência, menos ação espetaculosa, né, com tiros, ações em favelas. A gente vai estar com o Leonardo Sakamoto hoje com a gente, ele vai ajudar a gente a entender um pouquinho esse movimento. A gente vai falar também de uma pesquisa inédita baseada em dados do Banco Central que mostra que o número de brasileiros que fizeram apostas esportivas em plataformas legalizadas, tá? Porque há as ilegais e há as legais, e o Banco Central tem, né, como mensurar isso. Essas apostas triplicaram durante a Copa do Mundo, passou ali de 11% da população antes do Mundial para 34% desde o início da competição. Além do aumento no número de apostadores, os gastos também cresceram. Então, o valor médio das apostas chegou a R$ 188,00 antes da Copa. Ultrapassou R$ 270,00 nos dias de jogos decisivos e atingiu um pico de até R$ 524,00 por usuário na partida entre Brasil e Marrocos.
0: O pensamento que me vem à cabeça é simples. Mais uma droga legalizada.
1: Exatamente, né? Porque a gente sabe que a maioria dessas pessoas não ganhou dinheiro, né? A banca sempre vence. Então, a gente vai falar sobre essa pesquisa com a ajuda da médica Rosana Richman, do Instituto Emílio Ribas e do Grupo Santa Joana, que vai ajudar a gente a entender isso como um problema de saúde pública, né? A gente já tem visto muitas pessoas e o governo, inclusive, tratando isso como um vício, como algo que leva ao aumento do endividamento das pessoas, né? Então, um problema financeiro e também um problema de saúde. A gente vai falar também da crise entre Flávio Bolsonaro e Michele Bolsonaro, que ganha um novo capítulo. É tipo uma novela, né? Casos de Família do SBT, lembra? Só que em formato de novela. Após a repercussão negativa das declarações do influenciador Paulo Figueiredo, que além de atacar a Michele, afirmou que todas as mulheres votam mal, que as mulheres...
0: Principalmente se forem solteiras.
1: Que mulheres
0: as casadas tendem a seguir os maridos.
1: Eu queria saber como é que ele avalia das divorciadas,
0: Eu fiquei me perguntando isso também. Não, mas e mais do que isso, o que é o voto correto? Né?
1: É o voto em quem ele pensa que a gente deve votar. Enfim, o Flávio Bolsonaro divulgou um vídeo em suas próprias redes pedindo desculpas às mulheres, afirmando que o Paulo Figueiredo não integra a campanha, não fala o seu nome. E essa manifestação, que foi um corte ali publicado nas redes, foi durante um evento de lançamento do programa Brasil por Elas, voltado ao eleitorado feminino, que é o eleitorado que não está comprando esse projeto de Flávio Bolsonaro e que ele tenta conquistar, obviamente.
0: Bom, tudo isso e muito mais às 9 da noite no Jornal da Cultura.
1: E eu espero vocês.
0: Bom jornal para você.
1: Obrigada.
0: Paramos para um rápido intervalo. Na volta, mais informações e mais música instrumental brasileira. Até já.
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0: São 6h35. Vamos seguir com o De Volta para Casa, trazendo mais música para você. A gente volta com o Mauro Senise na flauta, tocando uma do Gilson Peranzetta, Pressão Alta.

Mauro Senise de Gilson Prenzetta, pressão alta. 6h39, o número de mortos pelo terremoto na Venezuela subiu. Foi para 2.295 nesta quarta. A quantidade de pessoas feridas também aumentou para mais de 11 mil pessoas. E o presidente da Assembleia Nacional, o Jorge Rodrigues, disse em pronunciamento que há 12.841 pessoas afetadas pelo duplo tremor do dia 24 de junho. Especialistas afirmam que esse número representa uma subnotificação significativa, visto que mais corpos são retirados dos escombros diariamente e os necrotérios têm dificuldades para lidar com a grande quantidade de vítimas. Organizações humanitárias já haviam alertado que o frágil sistema de saúde da Venezuela está sendo levado ao limite. E a Corte Suprema de Cassação, lá em Roma, anulou hoje a segunda autorização de extradição da ex-deputada Carla Zambelli e determinou que o processo seja refeito na instância inferior. A decisão foi comunicada aos advogados no início da noite, pelo horário italiano, tarde aqui no Brasil. A sentença com as justificativas deve ser publicada nas próximas semanas. Depois de essa sentença ser divulgada, o caso vai voltar a tramitar na Corte de Apelação de Roma. E a expectativa é que isso aconteça a partir de outubro. Zambelli, que foi liberada da prisão no fim de maio, continua em liberdade. Faltam 20 minutinhos para 7 horas da noite, hora de ouvir Ulisses Rocha, dele Rio Acima.

Rio Acima de Ulisses Rocha, aqui na Rádio Cultura. Faltando 15 minutos para 7 horas da noite, eu conto que a Petrobras vai reduzir em 14,5% o preço do querosene de aviação vendido às distribuidoras já a partir deste mês. Segundo a estatal, o corte equivale a uma queda de 81 centavos por litro em relação ao valor cobrado no mês anterior. De acordo com a empresa, a redução acontece porque os preços internacionais do combustível perderam força depois da diminuição das tensões geopolíticas lá no Oriente Médio e que haviam pressionado as cotações nos últimos meses. Os preços do querosene são reajustados pela Petrobras sempre no começo de cada mês, conforme estipulado em contrato. E este é o segundo corte seguido no preço do combustível. Em junho, a Petrobras já tinha reduzido o valor em 14,2%, encerrando uma sequência de aumentos registrada desde março. E acusado de provocar filas de horas em aeroportos e fazer aviões partirem com apenas metade dos passageiros, o novo controle de passaporte da União Europeia fez o setor aéreo aumentar as queixas contra Bruxelas. Em carta endereçada à presidente da Comissão Europeia, Ursula von der Leyen, nesta quarta-feira, os representantes do setor aéreo afirmam que o problema atingiu um ponto crítico. Eles projetam um caos ainda maior se as regras do novo sistema não forem flexibilizadas neste e no próximo mês, principal período de férias lá no Hemisfério Norte. Desde a implantação total do novo controle, em abril, os tempos de espera no controle de fronteira aumentaram significativamente, chegando a agora até 5 horas durante horários de pico. O sistema coleta dados biométricos de viajantes de fora do continente e deverá, no futuro, tornar o processo de verificação mais rápido. Apesar de prometer uma reunião para os próximos dias com representantes do setor, a comissão mantém um posicionamento defensivo sobre este assunto. 6 horas e 46 minutos, seguimos com Tattoo Lost in Space, ou Tattoo Perdido no Espaço. Essa é do Paulinho Guitarra, com ele e do Very, Very Cool Cool Band, além de Ricardo Gesta e Tattoo Madaleno.

De Paulinho Guitarra com ele, The Very Very Cool Cool Band Banda, Tattoo Lost in Space. 6h51, entra em cartaz hoje no Sesc Pompeia o espetáculo A Última Cova, com dramaturgia de Newton Moreno. A peça acompanha um coveiro nordestino que vem trabalhar em São Paulo para procurar a mãe, de quem foi separado na infância. O ator e músico Marco França sobe ao palco acompanhado do Bruno Menegatti e do Juliano Veríssimo. A temporada vai até o fim do mês, com sessões de quarta a sexta, às 7h30 da noite, e a inteira custa R$ 50. E o Cine Sesc apresenta a partir de amanhã uma programação especial inspirada na Copa do Mundo. A seleção, que fica em cartaz até a próxima quarta, reúne títulos em que o futebol surge como elemento de identidade coletiva. A agenda inclui produções inéditas, clássicos restaurados e uma sessão em 35mm. Entre os destaques está Copa 71, documentário de James Earpshine e Rachel Ramsey, sobre a primeira Copa do Mundo feminina realizada no México em 71. Com imagens de arquivo e depoimentos das atletas que participaram da competição, o filme resgata um capítulo fundamental da luta das mulheres por espaço no esporte. No próximo domingo, dia 5, o Cine Sesc estará fechado devido ao jogo do Brasil contra a Noruega. Vamos seguir com música. Léo Gandelman toca de Milton Nascimento e Ronaldo Bastos, Cais.

0: De volta para casa, encerrando o programa de hoje, Léo Gandelman no saxofone, do Milton Nascimento com Ronaldo Bastos, ele tocou Cais. E assim concluímos o De Volta deste primeiro dia de julho de 2026, com a produção da Gabriela Paques, apoio de produção de Gabriel D'Ângelo, seleção musical Eduardo Weber, mesa de som Armandino Corbal, trabalhos técnicos Wagner Freitas. Eu, Gilson Monteiro, agradeço a companhia. Boa noite para você, bom descanso e até amanhã. 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
0: Olá, bem-vindos. Começando o nosso

Duas versões da música de Jackson do Pandeiro e Delmiro Ramos, Sina de Cigarra, abrindo o nosso Coletânea de hoje aqui pela Cultura. Ouvimos a gravação de um dos autores, Jackson do Pandeiro, e antes a releitura da música Sina de Cigarra, feita por Maria Rita e Coro Infantil. Falando em cigarra, na sequência,

0: Duas parcerias de Milton Nascimento e Ronaldo Bastos. Com o próprio Milton Eloborges, ouvimos Cravo e Canela. E antes, Simone, Cigarra.
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Vanessa Bumagini na música de Chico Buarque, Flor da Idade, antes outra composição do Chico, Morena dos Olhos d'Água, na gravação de Mônica Salmazo e o grupo Pau Brasil.

0: Daniela Mercury e Samuel Rosa, juntos, música de Chico Amaral, Minas com Bahia. Antes ouvimos Fernanda Abreu e Herbert Viana, música do Herbert, Um Amor, Um Lugar. E eu abri esse bloco aqui do Coletânea com Vanessa Rangel, dela, Palpite.
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Zizi Posse na música de Djavan, Capim. E antes ouvimos João Bosco, dele Capinã, Papel Machê. O Coletânea segue agora aqui pela Rádio Cultura Brasil com Marcelo Genesi e Laura Lavieri.

Léo Fressato e Ana LaRousse, na música de Léo Fressato, Oração. Abrindo esse bloco, ouvimos Marcelo Genesi e Laura Lavieri, música do Genesi, Pra Sonhar.

0: Djavan, dele mesmo, Cigano, e antes ouvimos com a banda Samuca e a Selva, clássico de Lulu Santos e Ronaldo Bastos, Um Certo Alguém. Fechando assim o nosso Coletânea de hoje aqui pela Rádio Cultura Brasil. Produção e apresentação minhas, eu sou Alexandre Ingrevalo, trabalhos técnicos, Ariel Novaes. Valeu, muito obrigado pela sua companhia, deixo aquele abraço e até a próxima. Tchau.
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9: 19 horas 59 minutos.
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12: 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É perigoso para o Brasil, porque vai perder a sua identidade todinha.
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12: 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Pra, ah, porra, aí me ofereceu uma música chamada Coração Besta.
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2: E para começar, Gal Costa em faixa do álbum Jackson do Pandeiro, Resisto e Sampleado, Chiclete com Banana.

0: Gal Costa de Gordurinha e Almira Castilho, Chiclete com Banana.
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0: Alceu Valença.
2: O rock é música daqui? Eu faço rock.
3: Rock brasileiro, né?
2: Você... brasileiro é rock? Mas é música que... brasileira?
3: Eu acho que sim. Acho que eu diria até que é MPB, sabia? Porque tem o tempero, né? O rock que se faz aqui, o cara ouviu samba, né?
2: Não.
3: Tu não acha, não?
2: Não. Então, o rock que se faz lá tem um tempero de samba, daqui se ele ouviu samba.
3: Não, mas...
2: Olha, eu faço rock, eu faço blues, você vê, não tem nenhum problema. Não tô com preconceito.
3: Eu sei, claro.

0: Eu estou com conceito. Com conceito. Um blue é música brasileira? Eu faço. É não? Eu acho que não é, não.
1: Porque, porque você tem a temática da letra, não é?
0: Não, mas a temática da letra é outra coisa. É? Aí também, se for a temática da letra, a versão
1: Os seus blues não emprestam umas harmonias brasileiras?
0: Não, não. O meu blues. Não existe harmonia brasileira para blues. O blues tem três acordes. Todo blues. E é exatamente igual. Agora, se você pode mudar o blues, aí é o que eu estou falando, aí tá tudo certo. Mas eu estou perguntando o seguinte: olha só, sabe o que é música brasileira para mim? Sabe o que é? A única que tem aqui que lá não tem. Isso é muito claro.

0: Na Argentina não tem rock?
1: Tem.
0: Mas qual a música de identidade da Argentina?
1: Tango, a milonga.
0: Perfeitamente. Tango e milonga existe lá, mas não existe nos Estados Unidos, nem existe na Inglaterra, nem existe no Japão, é de lá.
1: Tem milonga no sul do Brasil, né?
0: É, milonga tem. No Rio Grande do Sul. Porque ali eles são muito próximos, né? São. Então, o fado é francês?
1: Não, o fado é português.
0: Então pronto. O chansonnier, o que é? Tá, francês. Agora, eu acho que a gente sofre. Eu acho que nós sofremos. Nós sofremos.
1: E a Carmen Miranda é portuguesa.
0: A Carmen Miranda é portuguesa, mas ela cantava samba.
1: O Gardel é francês.
0: Peraí, mas não. Não, mas aí ela é intérprete.
1: Tô brincando com você.
0: Eu sei. Mas ela era uma intérprete de música brasileira.
1: Brasileiríssima, né?
0: Sim, ela cantava música daqui de brasileiro. Então, a coisa interessante que eu acho, que eu fico pensando, que é o seguinte: todo mundo tem direito de ter sua cultura e dizer, eu sou, aqui é disso, tá? Agora o brasileiro tem que ser tudo. Peraí, desta medida, se nós formos assim, nós vamos ver. Aí diz, não, porque nós brasileiros somos miscigenados. Tá correto? Eu digo, todo povo do mundo é miscigenado, a não ser japonês, que é menos, né? Que é menos, como chinês é menos, aqueles povos assim como negro, lá no coisa é menos, mas os europeus são totalmente miscigenados.

0: Gravando!
1: O Alceu? Alceu?
0: Já estava gravando?
2: Tá certo.
1: O Alceu, é, essa coisa da influência de fora, ela acontece desde que o Brasil é Brasil e tudo mais, não é?
0: Concordo.
1: A música nordestina, por exemplo, ela sofreu influências da música portuguesa e um pouco também do árabe.
0: Claro.
1: Por causa da invasão
0: dos muros
1: e tudo mais, não é? Sim. Eu vejo que aqui no teu disco tem uma forma antiga, que é o romance.
0: O romance.
1: Que é do século XVI, lá de
0: medieval.
1: E tudo mais, né? Claro. Que é uma coisa que ganhou força no Nordeste, mais no Nordeste brasileiro, do que em qualquer outra parte do Brasil,
0: certo,
1: né? E eu queria que você falasse como é que você se exercita hoje nesse tipo de gênero, que é um gênero centenário.
0: Essas coisas centenárias que às vezes não tem mais nem lá. Já passou de lá e ficou por aqui. Só que aqui ela tomou um outro... Existe a questão dessa gesta que está aí. A gesta, a moreninha do cabelo cacheado. Tá, né? Olha, em determinado momento é que há a transformação das coisas. Entendeu? No fundo, todas as culturas são miscigenadas. Elas vêm de algum lugar, tá compreendendo? Agora, existe um momento em que ela passa a ser daquele lugar. Quando ela passa a ser daquele lugar, ela vira identidade, tá compreendendo? Agora, as culturas de imitação, dentro de um mundo globalizado, o que vai acontecer é que vai haver a destruição de uma cultura...
1: Que já estava formada.
0: Que já está formada pelos meios de comunicação. E agora, eu lhe digo, a não ser umas rádios estatais, etc. Tal, assim, tal, e os meios? Eles não estão sendo massacrados pelo jabá, pelo dinheiro e pela concorrência, pelo falso ibope, às vezes, que acontece. Falando ibope, como qualquer estudo de pesquisa. Tá? Pela manipulação de dados, etc. e tal. Tudo perfeito. Então, eu lhe digo o seguinte, eu diria que nós brasileiros estamos passando por um problema crucial, perigosíssimo. É perigoso para o Brasil, porque vai perder a sua identidade todinha.
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0: Alceu Valença, dele e Emanuel Cavalcante, Romance da Moreninha, faixa de Na Embolada do Tempo, CD de 2005. Alceu.
1: Agora eu quero perguntar, qual a medida em que a cultura brasileira influencia coisíssima nenhuma lá fora? É muito pouco. Tá compreendendo? Então, é o seguinte, os Estados Unidos fazem reserva de mercado? Fazem sim. Fazem reserva de mercado para a música deles, colocam toda a música do mundo como sendo a música do old music, né? Música do resto do mundo. Tá entendendo? Enquanto eles botam na rádio lá as músicas deles, só deles. E por que essa necessidade tão grande dessa ponte Brasil-Nova York e só Brasil-Nova York? Eu não consigo ver na fusão, que é uma coisa fantástica, ou até, vamos dizer, Oswald de Andrade, né, na antropofagia, vamos dizer, ou seja, quando você receber. Mas tudo bem, mas se você só for de um lado para cá, cada vez menos você vai engolindo, tirando outro produto, até você virar o produto de lá. Isso é uma coisa matemática, entendeu? Então não vejo o país fazer nenhuma fusão com a música indiana, com a música árabe, que nós somos descendentes também, com a música portuguesa, com a música espanhola, genial, dos gitanos, dos ciganos lá, que tocam, com ninguém. Nós simplesmente estamos caminhando em uma só direção, usando a mesma roupa, mudando até o próprio sotaque. Até o sotaque, você cantar porque você. Porra, por amor de Deus, tá vergonhoso, é vergonhoso.
2: Toda música. Quando você foi embora?
1: Não sei.
2: Essa canção é de quando, Alceu? É recente?
1: Essa canção é de 6 anos atrás.
2: É. Você tem outras canções de abandono, né? De separação,
1: sim, claro,
2: né?
1: Sempre tem, porque sempre eu descasei muito, sempre casei e descasei muito.
2: Então tem essas autorreferências mesmo, assim?
1: São autorreferências, às vezes não são.
2: Claro, às vezes são personagens, né?
1: São
2: que
1: personagens
2: você
1: que eu crio, às vezes são, e às vezes se confundem coisas, às vezes se confunde, porque na arte tudo pode, né?
2: Uhum.
1: Então às vezes se confunde uma coisa que passou-se hoje com outra que passou lá 10 anos atrás. Então,
2: a gente lembra na Primeira Manhã, que é uma música
1: perfeitamente. É igualzinho. No fundo, parece com aquela música. Agora, matou a música. A música, né? Matou na, atirou na música. Talvez não tenha matado a música, mas atirou na música. Pois é, né? Primeira Manhã é igual. Essa música é a mesma coisa. É a mesma coisa, eu diria. É a
2: claro,
1: mesma temática.
2: É
1: a mesma coisa. E é uma toada, né? A toada. O Brasil abandonou a toada. Toada é o ritmo. Isso. Patatum. Tanto na primeira manhã que te... Ou então, que é, o toada de Luiz Gonzaga, por exemplo, é... Como é que é? Ai, ai, que bom, que bom, que bom que é, tá?
2: Estado
1: que
2: Canindé.
1: Estado Canindé. Que é diferente da tal da balada. Balada é uma música de coisa americana, total. É, vem de coisa, vem do blue passou pra balada. Pum, papá, olha... Tum, tum.
0: Compreendeu? Alceu Valença, quando você foi embora.

0: Mais uma faixa de Na Embolada do Tempo, álbum de 2005, Alceu Valença em Quando Você Foi Embora, toada de sua autoria.
1: Esse gênero é maravilhoso, é bonito e você se expressa nele de uma maneira diferencial. Ah, solidão. Solidão é fera, solidão devora. É a mesma coisa, então... entendeu, velho? Então, tem duas coisas. Tem essa daí, que agora a balada é nos botões da blusa. Um pá que você usava.
2: Você desgosta das baladas?
1: Hein?
2: Você desgosta das baladas?
1: Não, é questão de eu desgostar de balada. Não é, eu não estou desgostando de rock, de balada, de pop, de reggae, de, não tem nada a ver. Sim. Eu estou colocando que, já que a gente faz balada, etc e tal, que é uma coisa, e eu acho bacana, por que também não fazer toada?
2: Claro.
1: Entendeu? Por que esconde?
2: Por que excluir?
1: Por que excluir a toada? Por que o sistema exclui a toada? Por que o sistema exclui o samba? Não sei em outros cantos ele agora está. Uhum. Né? Mas por que excluir? Então, por que excluir nós mesmos? É como você tivesse vergonha da sua própria roupa ou do teu cabelo, entendeu? É como se fosse isso, pronto. Tenho vergonha do meu cabelo, vou alisar o meu cabelo. Não, meu cabelo é do jeito que ele é.
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2: Alceu, eu vejo aqui uma autorreferência, pelo menos numa canção, que é o Depois do Amor, que tem uma autorreferência de um grande sucesso seu, de Como Dois Animais,
1: por gosto.
2: De 82, eu acho que, não é? E foi por gosto, evidentemente. Eu queria que você falasse, eu sei que essa música também faz parte da trilha do Cordel Virtual, não faz?
1: Faz parte.
2: Depois do Amor.
1: Depois do Amor. Foi porque dentro do filme é um cara, tem uma cena lá em que um fotógrafo vai namorar com a mulher, com a irmã da namorada, da mulher dele. Sim. Ele, entendeu? Sai de mansinho, mansinho e vai. E então parece com uma coisa meio selvagem, no caso. Então, uma coisa ficou batendo na outra, porque a outra se amando na praça com os animais. E essa música daí... Aí essa música tem os cavalos mesmo, tem um cavalo insatisfeito, tem um cavalo que sobe as pernas, entendeu? Que relincha, uhum. Tá entendendo? Então, foi por aí.

0: Alceu Valença em Depois do Amor, canção de sua autoria, faixa de Na Embolada do Tempo, CD de 2005.
1: Participei de uma mesa redonda sobre cultura num hotel no Rio de Janeiro, na Praia de Copacabana, não estava presente Tom Jobim, quem mais? É, Tarek de Souza, que era o cara que coordenava, estava Braguinha, estava Caymmi e outras pessoas que estavam, né? E ao terminar aquilo, eu fiquei muito lisonjeado de participar daquilo, porque eram os mestres que estavam ali, coisa que eu devoto. Eu tenho um respeito muito grande, reverencio os mestres, né? E ao sair dali, a gente foi tirar umas fotos na frente do Forte Copacabana. Então eu vi Copacabana como uma fotografia dali. Ou seja, eu estava me fotografando e eu estava, enquanto estava nos fotografando, eu estava fotografando Copacabana.
2: Copacabana, vista do Forte.
1: Vista do Forte. Só que aquilo me fez lembrar a primeira visão que eu tinha de Copacabana, que era uma visão do imaginário, que era quando eu comecei a ler Rubem Braga, com 14, 13 anos, que aí eu, claro, conhecia através de cinema, mas a Copacabana de Rubem Braga que entrou na minha cabeça com tudo que um bairro é, etc. Tal. Pois bem, e aí, depois de um tempo, essa canção que saiu, né? Saiu de maneira super natural e pronto. Aí eu fiquei com essa música sem gravar, mesmo porque eu não queria entregar minhas músicas a uma gravadora que não fosse fazer absolutamente nada por ela, então eu prefiro cantar no meu show. Então, dentro dos meus shows, a música já todo mundo já conhecia. As pessoas que vão ao meu show já conheciam essas canções, quase todas essas canções.
0: Ai de ti, Copacabana, Alceu Valença.

0: Alceu Valença, dele, Ai de Ti Copacabana, faixa do álbum Na Embolada do Tempo.
1: Eu tive, desde o início, problema com gravadora. Até que, quando chegou da década de 80, eu fui para uma gravadora chamada Ariola, que acabou o problema. Aí tive 2 anos na Ariola, depois passei para outra gravadora. Daí em diante eu não consegui me comunicar com essas pessoas, etc. Até agora que eu convim para essa gravadora indie, já tem 2 anos, que onde é total, é muito fácil de se colocar lá dentro, porque... É o Liber Gadelha, que é o presidente da gravadora e diretor artístico também, e que cada artista é tratado como um ser individual, como um artista, um indivíduo, entendeu? Então, e deveria ser assim, porque essa questão de segmentação de fulano, por exemplo, eu tive numa gravadora que tinha um negócio de, você, vamos gravar assim, tem os compositores aí que estão compondo para todo mundo. Entendeu? Vem me ofereceu uma música chamada Coração Besta. Porque eu tinha coração bobo. Eu digo, eu não sou tão besta assim, né?
2: De gravar
1: uma babatice dessa. Então, coração teve esse problema. Besta. Então, coração besta. Eu digo, pecado, coração besta, quer ficar contigo. Olha, mandaram uma pessoa compor para poder parecer com o meu músico Coração Bobo, só que não parecia nada. Era fake.
0: Alceu Valença, Embolada do Tempo.

0: Chegou a hora de falar da embolada do tempo?
1: Pode falar. Vamos falar.
0: Não, o que eu quero dizer é o seguinte, essa é uma pergunta que eu faço a você. Chegou a hora, porque o tempo, muitas vezes, ele é uma abstração que se tem em determinada idade.
1: Perfeitamente.
0: Quando a gente é moleque, a gente não pensa, não pensa no tempo.
1: Ah, mas já pensava.
0: É?
1: Uma desta parte, se é que eu sou velho, assim. E o coisa da minha música? É, e faz nossos relógios caminharem
0: é
1: lentos, causando descompasso no meu coração. Eu sempre tive essa, é uma pauta, tá na minha pauta o tempo. Agora, é evidente aí, evidentemente, essa questão do tempo aí e desses filmes que eu realizei, o roteiro. Que é o
0: Cordel
1: roteiro,
0: Virtual.
1: É um roteiro todo em verso que eu fiz, sabe? É musical e todo em verso. Quando tem falado, é no verso.
0: Uhum.
1: E que ele brinca com o tempo, né? Esse meu roteiro.
0: Então, o conceito do disco, porque na Embolada do Tempo é o nome do disco, é o nome, a primeira faixa chama Embolada do Tempo, e nós temos outras faixas aqui que o Alceu vai falar do tempo de formas diferentes. Claro. Então foi o Cordel Virtual, o filme que te deu o conceito para o disco?
1: Perfeitamente. Eu acho que foi. Eu acho que ele impregnou o meu disco. Bem, e então esse disco vai impregnar a coisa, porque no fundo eu acho que vai ter essa música Embolada do Tempo para entrar no meu disco, e essa última daqui também.
0: Vai entrar no filme
1: seria,
0: também.
1: No filme.
0: No que Tempo seria, Que Me Querias.
1: Não, a última.
0: A última.
1: O tempo se dilata como um fio, que é um samba.
0: Samba do Tempo.
1: Um samba do tempo.
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1: Eu sinto a música como uma coisa, como um sacerdócio. Não tô, a palavra é meio chata, mas música para mim, a arte para mim é uma coisa que tá transcende, manja? Então para poder eu gravar um samba, eu tô 30 anos no Rio de Janeiro.
0: É verdade.
1: Há 30 anos estou no Rio de Janeiro, já no Recife, em São Bento, meus tios já tocavam um samba. Eu ficava, pô, se eu sei cantar esse negócio. E eu dizia, não me arrisco a cantar um samba. Até o momento em que eu compus uns três sambas aí tal, em que eu comecei a tocar os sambas que eu estava gravando. Fiz. E então eu encontrei com o Seu Jorge, aí mostrei timidamente o samba para ele, aí ele adorou o samba.
0: Qual, qual deles? Esse aqui que tá no disco?
1: Esse aqui, ele viu esse e eu vi o outro. Era verão na cidade de São Sebastião, do meu Rio de Janeiro. Fevereiro se rendia, se entregando por inteiro. É um samba assim. E então ele ficou louco pelo samba. Eu digo, pô, se Seu Jorge gostou, Seu Jorge é quem entende de samba, então eu devo estar fugindo da história.
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1: Eu fiz um disco de Geraldo Azevedo em 1972.
2: Que aliás foi relançado há pouco tempo em CD, né?
1: Foi, né? Eu queria saber onde é que anda os direitos autorais, porque eu não ganhei nenhum.
2: Todo mundo pede isso.
1: É, nunca? Que bom, então tá bom. Tá bom.
2: Era da Copacabana, né?
1: Era da Copacabana. Saiu um pouquinho agora pela Warner.
2: Eu acho que é via Warner, agora você me pegou. Não sei se é Warner ou EMI. Que a Copacabana tá. Acho que é Warner.
1: Tá ótimo.
2: Com a Copacabana e. É isso aí. Mas enfim.
1: Enfim, eu queria saber. Tá, desses direitos autorais, mas dizer que essa música iria entrar neste disco que era nesse disco Alceu Valença e Geraldo Azevedo em 1972. E eu não botei a música. Aí a questão do tempo, aí o tempo, ela, e aí, olhando o tempo passar, parece arrastando na noite, as horas passar, né? Aí, de repente, pensando assim, me lembrei que eu tinha essa canção.
2: Pô, Alceu, essa canção tem 30 e quantos anos?
1: 32 anos.
2: Tu não mexeu em nada,
1: né? Em nada, o nome. O nome, Noite Vazia, porque eu não sabia o nome dela. Me esqueci, eu chamava ela de Helena.
2: É por causa da personagem da canção, né?
1: Da canção, eu chamava Helena, tá? Mas não tinha colocado o nome nela e botei agora Noite Vazia.

0: Alceu Valença no CD Na Embolada do Tempo, de 2005. Noite Vazia, canção de Alceu.
1: Parece ter um filme chamado Noite Vazia, que é um filme do paulista. É capaz de ser daquele tempo, mas não foi inspirada nisso. Foi inspirada na minha... onde eu morava, na rua Gustavo Sampaio, número 390, Rio de Janeiro, assim que eu cheguei lá. Essa e que música... tinha Helena, uma pintora que morava vizinha de meu prédio.
2: Sim.
1: Cê, mas aí não aconteceu nada com isso, não. Mas vizinha do meu prédio, não, vizinha minha, né?
2: Sim.
1: E que era gente muito boa, minha amiga e tal, mas nada disso aí aconteceu com ela. Isso é invenção.
0: Alceu.
1: Eu vou fazer uma trilha sonora desse cordel virtual, então a janela já está aberta. O cordel virtual, o roteiro abriu para o disco e o filme abrirá certamente também para que entre essas canções aí.
2: As canções do filme serão cantadas por você.
1: Eu, em sua maioria, não sei. Tem um que eu quero contar por Núbia Lafayette.
2: Núbia Lafayette.
1: Prisioneira da paixão, e a paixão me dominou. Entreguei meu coração. É minha? Que eu compus pra ela. Meu coração, um coração traz.
2: Samba canção?
1: Samba canção. Eu vou dizer por quê. Esse disco, esse roteiro, ele sai de 1930 e tantos e chega até os dias atuais.
2: É.
1: Então tem música eletrônica, né, que seria a mais nova aqui, como também, aí tem música de cego de viola, aboio, samba-canção, baião, tudo, todos os gêneros possíveis, eu acho assim, de samba, né, de música popular, da música popular, é uma ode à música brasileira, onde eu, quando eu digo assim, aquela que tinha, que tem, que você pode dar um selo de identidade.

0: você.
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0: prazer. Seu,
1: realmente foi um prazer receber você aqui no nosso programa No Tom da Música, com seu belo Na Embolada do Tempo, disco novo de Alceu Valença, lançado pela
0: Indie Records.
1: Pela Indie Records. E muito obrigado pela sua presença.
0: Um papo maravilhoso, genial. E pronto, obrigado. Um abraço para todos os ouvintes da Cultura.
1: Um abração, querido. Tá.

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8: Vinte e uma horas.
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10: Olá, ouvinte da Rádio Cultura Brasil, aqui é Laura Mayumi, chegando com nossa programação musical. Eu vou abrir essa hora com o som do Barro, Temporal.